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1: Hora certa.
2: 21:28.
1: 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Hora certa.
2: 21:29.

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0: 22 horas.
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0: 22:27.
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0: 23 horas e 2 minutos.
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0: hora e um minuto.
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1 hora e 32 minutos.

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0: 2 horas e 31 minutos.
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1: 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Hora certa.
2: 2 horas e 40 minutos.

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0: 6:30.
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0: 4 horas e 30 minutos.
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5: Hora certa.
6: 5 horas e 27 minutos.

0: 5:30.
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1: Hora certa. 5 horas e 34 minutos.

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0: 6:01.
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0: 6:31.
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1: 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Hora certa.
2: 7 horas.
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0: obrigado, Camboriú.
1: Sensacional.
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0: senhores, Hugo e Guilherme Bebezada.
1: Muito obrigado.
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0: Meninos de Deus.
1: Meninos.
2: Todo mundo tá
0: vendo. Neves Alemães de Goiânia. Olha que história linda.
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2: Eu não me arrependo, mas eu não recomendo, viu, gente?

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4: Hora certa.
5: 7 horas e 30 minutos.

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1: Hora certa. Oito horas.
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1: Muito bom dia, ouvintes da Rádio RFM.

0: 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Estamos começando aqui as nossas manhãs da R, sempre com notícia e informação de qualidade para você, todas as manhãs aqui na programação 107.9 da sua rádio RFM. 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
1: Quinta-feira, 25 de junho de 2026, este é o Giro de Notícias. Eu sou Norberto Notari e você acompanha os destaques do momento. O último balanço do governo da Venezuela deu conta de que mais de 30 pessoas morreram e aproximadamente 600 ficaram feridas em um duplo terremoto que atingiu o país. Um dos tremores foi de magnitude 7.5. São os sismos mais fortes registrados no país em mais de 100 anos. O governo dos Estados Unidos informou pelas redes sociais que está enviando imediatamente equipes de busca e resgate, além de recursos médicos e assistência humanitária à Venezuela. A declaração foi feita pelo secretário de Estado Marco Rubio, segundo ele, por determinação de Donald Trump. O presidente Luiz Inácio Lula da Silva afirmou que determinou ao Ministério das Relações Exteriores que avalie, junto à Embaixada do Brasil em Caracas, a situação da Venezuela e as medidas de assistência que o Brasil pode oferecer após os fortes terremotos que atingiram o país. O mandatário declarou estar consternado com o ocorrido. O senador Flávio Bolsonaro do PL do Rio de Janeiro publicou em suas redes sociais um pedido de desculpas à ex-primeira-dama Michele Bolsonaro. Na postagem, o pré-candidato à presidência da República afirmou que não teve intenção de ofendê-la. Antes, a madrasta dele postou um vídeo de quase 30 minutos, onde diz ter sido humilhada pelo enteado. O ministro do Supremo Tribunal Federal, Alexandre de Moraes, aguarda a manifestação da Procuradoria-Geral da República para decidir sobre a prorrogação da prisão domiciliar de Jair Bolsonaro. O magistrado quer o parecer de Paulo Gonet sobre a apreensão de uma arma de fogo em nome do ex-presidente. Com grande atuação de Vinícius Júnior e o retorno de Neymar, o Brasil venceu a Escócia por 3-0 e avançou para a segunda fase da Copa do Mundo. Pelo mesmo grupo, Marrocos venceu o Haiti por 4-2 e também se classificou. Mais tarde, o México venceu a Tchequia por 3-0 e a África do Sul garantiu vaga ao bater a Coreia por 1-0. O Giro de Notícias é uma produção da Agência Rádio Web. Produção e apresentação, Norberto Notari. Trabalhos técnicos, Mário Melo.
2: 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Quem não possui uma reserva de emergência está sempre a um passo de uma crise financeira. Mais do que guardar dinheiro, construir essa reserva é conquistar a liberdade, sabendo que você está preparado para altos e baixos do futuro. Dados da Ambima, em parceria com a Datafolha, mostra que 31% da população brasileira não possui nenhuma reserva financeira para lidar com situações de emergência. Entre os que afirmaram ter algum dinheiro guardado, 43% consumiram toda a reserva em até 6 meses. Silvana Pugedo, especialista em gestão administrativa financeira e diretora de relações institucionais do CRAMG, Conselho Regional de Administração de Minas Gerais, fala sobre por que tantas pessoas ainda encontram dificuldades para construir uma reserva de emergência.
3: A grande dificuldade decorre de uma combinação entre fatores estruturais e comportamentais. Do lado econômico, boa parte da população vive com um orçamento no limite, onde a renda mensal é totalmente consumida por gastos essenciais, como moradia, alimentação e transporte, não sobrando margem para poupar. Do lado comportamental, culturalmente, fomos educados para consumir primeiro e guardar o que sobra, e quase nunca sobra. Sem o hábito de se pagar primeiro, logo no início do mês, a reserva de emergência acaba sendo vista como um objetivo distante e inalcançável, deixando as pessoas vulneráveis a qualquer imprevisto.
2: Empresas também estão no mesmo rumo que muitos brasileiros individuais. O Serasa Experian revelou que o Brasil atingiu, em 2026, o recorde histórico de 9 milhões de empresas inadimplentes que acumulam mais de 220 bilhões em dívidas. Para a especialista em gestão administrativa financeira, os dois estudos revelam uma mesma realidade: a dificuldade de planejar o futuro financeiro e criar mecanismos de proteção contra imprevistos.
3: O Brasil é um país de empreendedorismo por necessidade. Muitas micro e pequenas empresas nascem sem capital de giro e misturam o caixa da empresa com as contas pessoais do dono. O mesmo hábito de não prever cenários de crise que afeta o cidadão individual afeta o pequeno empresário. Quando a economia oscila, a falta de colchão financeiro cobra o preço de ambos os lados, gerando esse recorde de empresas inadimplentes.
2: A chamada reserva de emergência é um valor destinado exclusivamente para situações de imprevistos, como desemprego, problemas de saúde, manutenção da casa ou veículo ou despesas urgentes. Na prática, a construção de uma reserva financeira depende principalmente de planejamento, organização e mudança de comportamento. Agência Rádio Web, produção e reportagem, Priscila Mendes.

0: a saúde do seu município na pauta ambiental, como a importância de um planejamento ambiental pode fazer a diferença no seu município.
1: A programação inclui palestras, painéis e apresentação de trabalhos científicos. Entre os temas estão a proteção dos biomas, a transição energética, o uso de tecnologia e inteligência artificial no monitoramento ambiental, a auditoria climática e as cadeias produtivas rurais de baixo impacto. Durante a abertura, também foi apresentada uma resolução diretriz para orientar o controle externo na política climática. Ao final do congresso, será publicado um documento com diretrizes para o futuro, como afirma o presidente da Atricom, Edilson Silva.
2: E extrairemos daqui que é a Carta do Maranhão para o Meio Ambiente e que esta carta servirá de diretrizes para os próximos 2 anos dessa política pública tão importante de sustentabilidade do meio ambiente.
1: O presidente do Instituto Rui Barbosa, Inaldo Paixão, também destacou a importância do congresso ocorrer no mês de junho.
3: Porque sabemos que todos precisamos cuidar do nosso principal patrimônio, que é o planeta Terra. Daí porque um evento como este, no mês que comemora o Dia do Meio Ambiente, que é no dia 5 de junho, parabéns está o Tribunal de Contas do Maranhão, na pessoa do seu presidente, que conseguiu reunir todo o sistema.
1: O 5º Congresso Ambiental dos Tribunais de Contas é promovido pela Atricom, pelo Tribunal de Contas do Estado do Maranhão e pelo Instituto Rui Barbosa, com parceria estratégica da Conamp. Siga a Atricom nas redes sociais. Agência Rádio Web. Produção e reportagem Isabela Pesce.
4: 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O consumo de produtos importados no Brasil atingiu o maior nível dos últimos 20 anos. De acordo com o estudo da Confederação Nacional da Indústria, em parceria com a Funsex, os itens que vêm de fora já representam 26,7% do consumo interno, o percentual mais alto de toda a série histórica. Apesar do recorde nas exportações brasileiras em 2025, a indústria de transformação registrou déficit de US$ 71 bilhões e 300 milhões de dólares, o pior resultado desde 1997. A gerente de comércio e integração internacional da CNI, Constanza Negri, destaca que o desempenho revela uma perda de produção brasileira nos mercados interno e externo.
5: O Brasil vem perdendo participação nas exportações mundiais de produtos manufaturados. Hoje, essa fatia alcança menos de 1%. E essa tendência de queda vem se aprofundando ao longo da última década. Ao mesmo tempo, o Brasil apresenta recordes de produtos importados e de importações hoje em dia. Maior parte da demanda doméstica é atendida por produtos de fora, ou seja, perdemos espaço no mundo e estamos perdendo espaço dentro de casa.
4: Diante dessa realidade, a Confederação Nacional da Indústria apresentou aos pré-candidatos à presidência da República propostas para tornar o país mais competitivo e presente no comércio internacional, o que passaria por uma atualização da política comercial, como explica Constanza Negri.
5: Entendemos que não dá para escolher entre defender a indústria e promover e ampliar as exportações. Ambas frentes devem ser perseguidas. É por isso que a CNI elaborou uma série de propostas que se concentram principalmente em 3 eixos estratégicos. Em primeiro lugar, um capítulo de defesa à indústria, diante a práticas desleais que colocam as empresas brasileiras em pé de desigualdade diante a outras empresas de outros países.
4: A CNI também propõe ampliar mecanismos de financiamento às exportações, acelerar processos aduaneiros e garantir a implementação de acordos já assinados pelo Brasil, como os firmados com a União Europeia, a Associação Europeia de Livre Comércio e Singapura. As medidas são vistas como um caminho para fortalecer o país em meio a um cenário global marcado por medidas agressivas adotadas por grandes economias para proteger e estimular suas próprias empresas. Agência Rádio Web, produção e reportagem, Valquíria Rios.
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0: para cancelar um serviço ou aquela taxa que apareceu sem ninguém avisar. Mas afinal, quais são as empresas que mais geram reclamações dos consumidores em Minas Gerais? No Dia Mundial do Consumidor, o PROCON do Ministério Público de Minas Gerais divulgou um levantamento que mostra os principais problemas enfrentados pelos mineiros nas relações de consumo. Entre janeiro de 2025 e janeiro de 2026, a plataforma ProConsumidor, que reúne dados dos PROCONs já integrados ao Sistema Nacional, registrou mais de 250 mil reclamações no estado. Os segmentos que mais geram reclamações são bancos, operadoras de telefonia e entidades sem fins lucrativos. A coordenadora da assessoria jurídica do PROCON MPMG, Cristiane Pedersoli, explica por que essas empresas aparecem no topo do ranking.
1: Os bancos e as telefônicas liderarem o ranking não é uma surpresa para nós que trabalhamos na defesa do consumidor. Na verdade, eles lideram há muitos anos. Infelizmente, apresentam condutas que são reiteradas. Nós percebemos uma resistência dessas grandes telefônicas e das instituições financeiras em adequar as suas condutas e melhorar os serviços prestados ao consumidor. Mesmo que a fiscalização seja atuante, temos muita punição às essas instituições, a verdade é que elas fazem uma conta e consideram, às vezes, mais vantajoso descumprir o Código de Defesa do Consumidor do que adequar as suas condutas.
0: Já entre os problemas mais relatados, o crédito consignado aparece no primeiro lugar, com mais de 44 mil registros.
1: Ele tem muitas vezes juros menores, tem uma aprovação fácil, o desconto é feito de forma automática na folha de pagamento, tem parcelas fixas, então você já consegue ter uma previsibilidade, mas na verdade ele tem inúmeros problemas e por isso ele é campeão de reclamações nos nossos rankings. Ele gera uma sensação no consumidor de que ele vai ter um dinheiro extra. E, na verdade, ele está se endividando. Então, ele é uma das grandes causas do superendividamento hoje no Brasil.
0: Cristiane explica que muitos casos envolvem aposentados.
1: O grande destaque no ano de 2025, no ranking de reclamações do ProConsumidor, são essas entidades sem fins lucrativos, que, em regra, são associações de aposentados e pensionistas que têm aumentado cada dia no mercado. E, na verdade, o que elas fazem é simular contratações que não existem, então as pessoas, os aposentados, não sabem que são afiliados, eles sequer manifestaram o desejo de se filiarem a essas associações e elas muitas vezes falsificam a assinatura desses aposentados e começam a cobrar semestralidades ou mensalidades nos seus contra-cheques.
0: Na lista também aparecem reclamações envolvendo os cartões de crédito, débito e cartões de lojas, principalmente por falta de transparência na hora da contratação e juros considerados abusivos. Outro problema frequente são as contas bancárias, com cobranças de tarifas que muitas vezes o consumidor não deveria pagar e dificuldades para encerrar contratos. O PROCON MPMG orienta que antes de fechar qualquer negócio, o consumidor pesquise o histórico da empresa. A transparência continua sendo a principal ferramenta para evitar prejuízos. E quando um problema acontecer, o primeiro passo é procurar a empresa. Caso não haja solução, o consumidor pode buscar o PROCON ou registrar a reclamação na plataforma consumidor.gov.br. Do Ministério Público de Minas Gerais, para a agência Rádio Web, Vinícius Araújo.
2: 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Iniciativas que combatem a fome e o desperdício de alimentos já podem se inscrever na quarta edição do Prêmio Pacto contra a Fome. A premiação vai distribuir R$600 mil para até 6 projetos de impacto social desenvolvidos em diferentes regiões do país. Cada iniciativa selecionada receberá R$100 mil. Desde a primeira edição, em 2023, o prêmio já reconheceu 18 iniciativas de 9 estados brasileiros, com um total de R$1.800.000 distribuídos. É o que ressalta Rafaela Vieira, gerente de Relações Institucionais e Políticas Públicas do Pacto contra a Fome.
3: Uma vez fazendo parte da rede de organizações do Prêmio Pacto contra a Fome, essas organizações conseguem acessar várias outras iniciativas de edições também anteriores que estão espalhadas pelo Brasil inteiro, inovando em diferentes perspectivas e atuando em diferentes desafios dentro do combate à fome e do desperdício de alimentos.
2: O prêmio é voltado para organizações da sociedade civil, com ou sem CNPJ, como institutos, fundações,

0: fundações, associações, movimentos, redes e coletivos. Negócios de impacto socioambiental, como startups e pequenas empresas, também podem participar. As inscrições estão divididas em categorias.
1: Impacto, ou seja, o que a iniciativa já está gerando na vida das pessoas. Replicabilidade, ou seja, se o modelo pode crescer e inspirar outros territórios e outras iniciativas. Em terceiro e último lugar, colaboração, porque a gente acredita que nenhum problema complexo como a fome e o desperdício de alimentos se resolvem sozinhos.
0: Os projetos inscritos serão avaliados por uma comissão técnica e por especialistas de diversas áreas. O prêmio também busca garantir a diversidade entre os participantes. Iniciativas lideradas por mulheres, pessoas pretas, pardas ou indígenas e representantes de povos e comunidades tradicionais recebem pontuação adicional no processo de seleção. As inscrições são gratuitas e devem ser realizadas exclusivamente pela internet no site hub.pactocontrafome.org. Vou repetir, hub.pactocontrafome.org. Lembrando que hub se escreve H-U-B. O prazo termina no dia 7 de julho, às 6 horas da tarde, horário de Brasília. Agência Rádio Web, produção e reportagem, Felipe Medeiros.
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3: Energia limpa, indústria verde, tecnologia e infraestrutura estão entre os setores apontados como estratégicos para ampliar os investimentos entre Brasil e União Europeia. Os temas estiveram em debate durante o segundo Fórum de Investimento Brasil-União Europeia, realizado em Brasília pela Agência Brasileira de Promoção de Exportações e Investimentos, Apex Brasil. O encontro reuniu representantes do setor público, investidores e lideranças empresariais para discutir oportunidades de negócio e cooperação entre os dois mercados. O presidente da Apex Brasil, Laudemir Miller, destacou o papel da agência na atração de investimentos internacionais e ressaltou a importância da relação econômica entre Brasil e Europa.
4: Nós queremos cada vez mais facilitar e acelerar os investimentos exteriores aqui no Brasil, destacadamente os investimentos europeus. No passado, a Brasil exportou 348 bilhões de dólares, que foi um recorde de exportação, atraindo 77 bilhões de dólares de investimento. Com a Europa, inclusive, o Brasil tem um recorde no fluxo de comércio de 100 bilhões de dólares.
3: Durante o encontro, também foram debatidas oportunidades ligadas ao acordo entre Mercosul e União Europeia e seus impactos para o comércio e os investimentos. O ministro do Desenvolvimento, Indústria, Comércio e Serviços, Márcio Fernando Elias Rosa, destacou a dimensão econômica de parcerias entre os dois blocos.
5: Essa formação desse grande bloco, maior bloco econômico, 22 trilhões de PIB, 750 milhões de pessoas, esse novo bloco econômico que se forma com a União Europeia e Mercosul.
3: O fórum também abordou temas como transição energética, infraestrutura digital, minerais críticos e cadeias produtivas sustentáveis. A proposta é ampliar a cooperação entre Brasil e União Europeia e estimular investimentos em projetos voltados ao desenvolvimento econômico, à inovação e à sustentabilidade. Agência Rádio Web, produção e reportagem, Virgínia Alves.
6: 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Com recorde de 57 mil escolas participantes em 99,9% dos municípios brasileiros, a 20ª edição da Olimpíada Brasileira de Matemática das Escolas Públicas mostrou que tem cumprido seu objetivo de estimular o interesse pela matemática e revelar talentos pelo território nacional. No total, foram concedidas mais de 8 mil medalhas pelo desempenho na edição de 2025. A OBMEP foi estruturada pelo Instituto de Matemática Pura e Aplicada, o INPA, que é uma unidade ligada ao Ministério da Ciência, Tecnologia e Inovação, em conjunto com o Ministério da Educação. A ação oferece aos medalhistas bolsas de estudo e a possibilidade de participar de programas de iniciação científica. Na cerimônia de premiação com medalhistas de ouro no Rio de Janeiro, com a presença do presidente Lula, a ministra do MCTI, Luciana Santos, ressaltou o papel da Olimpíada na construção do futuro do país.
7: A A OBMEP se consolidou como uma das mais importantes políticas públicas da educação científica do Brasil. E vocês fazem parte dessa história. Vocês pertencem a uma geração que viverá algumas das maiores transformações do nosso tempo. E não é por acaso que os países que avançam, são exatamente aqueles que investem em educação, ciência, tecnologia e inovação.
6: A iniciativa foi criada em 2005, no primeiro governo Lula. 20 anos depois, já são 23 milhões de participantes. O diretor-geral do INPA, Marcelo Viana, ressaltou as novidades das últimas edições, como a OBMEP Mirim, a Olimpíada para Professores e o IMPATEC, com oferta de vagas de graduação no INPA, Instituição de Excelência da Matemática no país, como já iniciado no Rio de Janeiro e previsto para Teresina, Piauí, ainda neste ano. Em sua fala, o presidente Lula afirmou que o Estado tem a obrigação de garantir igualdade de oportunidades por meio da educação.
8: Mas o que nós queremos é que todos tenham um tratamento igual para disputar as melhores vagas em qualquer universidade desse país, aprender as melhores profissões. É isso que nós queremos fazer com vocês, é que vocês possam ter certeza que o sonho de vocês pode se realizar se o Estado criar oportunidade e se vocês forem motivados a estudar.
6: No total, a edição 2025 concedeu 8.450 medalhas, sendo 650 de ouro, 1.950 de prata, 5.850 de bronze, além de cerca de 51 mil menções honrosas. Agência Rádio Web. Produção e reportagem, Denise Coelho.
9: A experiência internacional mostra que a gestão de riscos catastróficos depende de atuação conjunta entre governos e iniciativa privada. A avaliação foi apresentada durante debate sobre modelos de proteção contra eventos extremos, que analisou iniciativas adotadas em países como Reino Unido, França e Espanha. Entre os exemplos está a Flood-Re, programa criado no Reino Unido para ampliar a cobertura contra alagamentos. O modelo parte de uma realidade em que cerca de 80% das residências possuem seguro e inclui cobertura obrigatória para enchentes. A estrutura é sustentada por uma resseguradora formada em parceria público-privada.
10: Provavelmente não é um modelo que possa ser replicado exatamente igual no Brasil, porque nós partimos de uma base que tem menos de 20% de casos com seguro. Nós vamos precisar de um modelo adaptado para a realidade brasileira. Mas o que fica de lição, importante, né, dessa apresentação, é a importância da parceria público-privado.
9: Diogo Oliveira cita a experiência de outros países que adotaram o seguro como ferramenta de política social.
10: A gente viu isso no modelo francês, no modelo espanhol. A gente vê isso, né, no modelo, por exemplo, do México, que é um país mais parecido com o Brasil, que tem uma combinação diferente. Eles lá criaram uma seguradora pública, essa seguradora pública faz o resseguro desse risco catastrófico, internacionalmente, inclusive. O que a gente tem percebido, basicamente, em todas as experiências que a gente tem conhecido no mundo, é, né, a importância de um certo nível de participação público-privada.
9: A experiência internacional do mercado segurador adota mecanismos de compartilhamento de riscos entre governo e setor privado para ampliar a proteção da população a riscos relacionados a enchentes e inundações. Para mais conteúdos como este, acesse o site Notícias do Seguro. Agência Rádio Web, produção e reportagem, Carina Chagas.
11: Hora certa! 8 horas e 39 minutos.
12: Os trabalhadores e trabalhadoras que nasceram nos meses de julho e agosto estão habilitados para receber o pagamento do abono salarial PIS/PASEP 2026. De acordo com o que informa o governo federal, tem direito ao benefício aqueles que receberam no ano base de 2024 remuneração média de até R$ 2.766. Também compõe a lista de requisitos a necessidade de o trabalhador estar cadastrado no PIS/PASEP, Programa de Integração Social ou Programa de Formação do Patrimônio do Servidor Público, há pelo menos 5 anos. É necessário ainda ter trabalhado com carteira assinada para empregadores contribuintes por pelo menos 30 dias no ano base, além de ter os dados informados corretamente pelo empregador na Relação Anual de Informações Sociais ou no E-Social. Entre as alternativas de saque está a rede Banco 24 Horas, que é gerida pela empresa Tecban. O gerente de produtos e canais de distribuição da Tecban, Rodrigo Maranini, lembra a data limite para resgatar o valor.
13: Este abono salarial é um benefício no valor de até um salário mínimo, concedido anualmente a trabalhadores da iniciativa privada e também a servidores públicos que atendam os requisitos do programa. Neste momento, o benefício é destinado a trabalhadores que nasceram nos meses de julho e agosto, e os valores ficarão disponíveis para saque até o encerramento do calendário, que neste ano é 30 de dezembro. Então é importante as pessoas sacarem esse valor em 2026.
12: Rodrigo Maranini também reforça a abrangência da rede.
13: O Banco 24 Horas, ele consegue de uma forma muito rápida e prática auxiliar o beneficiário para verificar se o crédito já está disponível na conta dele. Hoje, a rede Banco 24 Horas está presente em mais de 2.100 municípios espalhados pelo Brasil. São mais de 150 instituições conectadas em um único ponto de atendimento, o que permite ali a população realizar diversas transações, como saque, consulta, pagamentos, recarga de celular e com muita conveniência e agilidade.
12: O valor pago é proporcional ao tempo de serviço. Ele equivale ao salário mínimo vigente dividido por 12 e multiplicado pela quantidade de meses trabalhados. Vale lembrar, o salário mínimo deste ano é de R$ 1.621. A consulta em relação ao benefício pode ser feita pelo aplicativo Carteira de Trabalho Digital, pelo portal gov.br, pela Central Alô Trabalho no telefone 158 ou diretamente nas instituições financeiras responsáveis pelo pagamento. Agência Rádio Web, produção e reportagem, Diego Abrião. 107.9
3: 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As micro e pequenas empresas foram responsáveis por mais de 8 em cada 10 empregos com carteira assinada criados no Brasil em abril. Um levantamento do Sebrae, com base nos dados do Cadastro Geral de Empregados e Desempregados, o CAGED, mostra que os pequenos negócios responderam por 84% das novas vagas abertas no período. Foram 72 mil postos de trabalho gerados pelas micro e pequenas empresas, de um total de 85 mil empregos criados no país. O resultado é o melhor do ano e representa um avanço em relação a março, quando os pequenos negócios responderam por pouco mais da metade das contratações. Para o presidente do Sebrae, Rodrigo Soares, o cenário econômico e o aumento do empreendedorismo ajudam a explicar esse desempenho.
14: Nós tivemos aí 25% a mais da participação das micro e pequenas empresas na geração de emprego no país. O que é que acontece? Você tem um país hoje em que a renda per capita chega a R$ 3.700 nesse momento, você tem uma inflação em torno de entre 4,5% e 5% e o desemprego em torno de 5,8%. Ou seja, o país tem um momento econômico que faz com que as pessoas possam empreender mais ainda.
3: Segundo o estudo, os pequenos negócios seguem como os principais responsáveis pela geração de emprego e renda no país. A tendência, segundo Rodrigo Soares, é de continuidade desse movimento, impulsionado pela abertura de novas empresas e pelo aquecimento da economia.
14: Os pequenos negócios, eles de fato são a temperatura da economia do Brasil. Quando a economia não está bem, os empregos, os pequenos negócios já fecham e começam a diminuir os empregos. Quando a economia está bem, que é o caso desse momento, você começa a perceber que a abertura de pequenos negócios, né, o empreendedorismo no Brasil se consolidando e os empregos sendo gerados a partir dessa abertura.
3: Entre os setores que mais contrataram em abril, o destaque foi para o segmento de serviços, com quase 49 mil novas vagas. Na sequência, aparecem a construção civil, com mais de 24 mil postos de trabalho. Para mais informações e orientações sobre empreendedorismo, os interessados podem procurar o Sebrae. Grupo Rádio Web, 25 anos. 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Produção e reportagem, Virgínia Alves.
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15: Paris, 25 de junho de 2026. Essas são as principais notícias desta quinta-feira. Vários países organizam um envio de ajuda humanitária à Venezuela após um poderoso duplo terremoto ontem, de magnitudes 7,2 e 7,5, que causaram um desabamento de dezenas de prédios em Caracas e arredores. O presidente Lula disse ter instruído o Ministério das Relações Exteriores e a Embaixada do Brasil em Caracas a preparar assistência à Venezuela. Aqui na Europa, a União Europeia se diz pronta a responder às necessidades mais urgentes da população venezuelana. O presidente francês Emmanuel Macron anunciou o envio imediato de uma equipe de 85 socorristas especializados em operações de busca e salvamento.

0: 54 soldados da unidade de emergência do Exército Espanhol estão prontos para serem enviados à Venezuela, anunciou nesta quinta o Ministério da Defesa da Espanha. A Alemanha também prevê o envio de até 6 aviões com assistência e equipes de resgate. Muitos outros países se unem a essas iniciativas, entre eles China e Índia. Na América Latina, México, Argentina, Chile, Equador, Uruguai, Costa Rica, entre outros, também expressam sua solidariedade e disposição para ajudar a Venezuela. Mais cedo, a presidente interina Delcy Rodrigues afirmou ter conversado por telefone com o secretário de Estado americano Marco Rubio, que prometeu o envio imediato de ajuda humanitária e socorristas à Venezuela. Segundo o balanço ainda provisório, foram registrados mais de 160 mortos e quase 1.000 feridos até o momento, mas o número de vítimas deve aumentar. O aeroporto de Maiquetia, o maior do país, permanece fechado após sofrer danos graves em sua infraestrutura. O secretário de Estado americano Marco Rubio continua seu giro pelo Oriente Médio para tranquilizar os países do Golfo quanto à defesa dos interesses dos aliados nas negociações com o Irã. Rubio está hoje em Bahrein e declarou que os Estados Unidos querem um acordo com o Irã, mas não a qualquer preço. Mais cedo, a Guarda Revolucionária, o Exército Ideológico do Irã, advertiu a qualquer travessia do Estreito de Hormuz sem a autorização do país e ameaçou os navios que não cumprirem a regra com medidas apropriadas. O Irã cogita impor um pedágio às embarcações que transitarem pela região, uma ideia que Rubio tema que possa ser adotada em outros lugares do mundo, suscitando o caos total. Já o grupo Hezbollah acusou Israel de uma nova violação do cessar-fogo, depois que um drone israelense matou duas pessoas ontem no sul do Líbano. Mais de 100 milhões de pessoas na Europa devem enfrentar temperaturas acima de 35 graus hoje. Na véspera, a França voltou a registrar um novo recorde de temperatura, 43,8 graus, no centro do país. O prefeito de Paris, Emmanuel Grégoire, apontou nessa manhã para um aumento da mortalidade na capital por causa das temperaturas extremas, sem divulgar números específicos. A capital francesa e outras cidades voltam a registrar hoje 40 graus. Na Espanha, as autoridades sanitárias anunciaram que pelo menos 212 mortes registradas entre domingo e quarta-feira podem ser atribuídas à atual onda de calor. Rádio França Internacional, em parceria com a agência Rádio Web, de Paris, Daniela Franco.
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3: Muito bom dia, você está acompanhando aqui pela Rádio RFM 107.9 as nossas Manhãs da R. Sempre reunindo a melhor coletânea de notícias para você já começar o dia bem informado. E só aqui nas Manhãs da R você ouve notícias de Rafa Capivari do Brasil e do mundo. Através sempre de uma parceria com a Agência do Rádio, a Agência Rádio Web e também Rádio França Internacional. Continuamos com nossas Manhãs da R, notícia e informação de qualidade para você.
4: Hora certa, 8:49.
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6: A cada 4 anos, junho é o mês da festa do futebol. Mas antes da bola rolar, existe um trabalho que pouca gente vê, o da engenharia civil. Nos Estados Unidos, no México e no Canadá, grandes arenas passaram por processos de retrofit, técnica que moderniza estruturas antigas sem apagar a história desses espaços. Arenas como o AT&T Stadium e o Estádio Azteca receberam reforços estruturais, novas tecnologias e adaptações para atender aos padrões atuais de segurança e operação. Tudo isso exige planejamento e rigor técnico. O Conselho Regional de Engenharia e Agronomia do Estado de São Paulo, o CREA São Paulo, ressalta que intervenções em estruturas antigas exigem cuidados especiais para preservar a estabilidade já consolidada ao longo do tempo, sempre com a atuação de um profissional técnico devidamente habilitado e responsável pelo projeto. No país do Penta, o retrofit também ganha espaço. O estádio do

0: Pacaembu, em São Paulo, é um exemplo de como é possível unir preservação histórica, inovação e segurança, com soluções mais viáveis do que construir novos equipamentos do zero. Essa habilidade, sem dúvidas, merece a sexta estrela.
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3: Um levantamento do Tribunal Superior do Trabalho aponta que motoristas de aplicativo podem ter gastos mensais superiores a R$5.000. O combustível representa cerca de metade desses custos e pode ultrapassar R$ 2.500 por mês. O cálculo considera um perfil de trabalho de 22 dias por mês, com jornada de 8 horas diárias e velocidade média de 25 km por hora em ambiente urbano. O estudo chama atenção para a redução da margem de lucro e para o avanço da precarização no trabalho por plataformas digitais, como destaca o supervisor da Secretaria de Pesquisa Judiciária do TST, o juiz Rodrigo Trindade.
4: Nós já temos 1,7 milhão de trabalhadores plataformizados no Brasil. A maior parte desses trabalhadores hoje não são integrados na Previdência Social. São pessoas que costumam trabalhar longas jornadas também, e esse excesso de jornada tende a produzir adoecimentos e acidentes, né? Se a pessoa não está integrada à Previdência Social, sofre um acidente ou fica doente, não consegue trabalhar, não tem trabalho, não tem renda. É importante que haja regras de não discriminação que definam a forma de integração e de desligamento desses trabalhadores da plataforma, remuneração mínima, máximo de jornada.
3: Trabalhadores de plataformas têm jornada média de 44,8 horas semanais, 5 horas e meia a mais que o CLT. Outro problema apontado é que as plataformas podem reter entre 20% e 30% dos valores das corridas, sem deixar claro esse cálculo aos motoristas. Além disso, a maior parte não tem controle sobre a escolha dos clientes. O ministro do TST, Augusto César Leite, que participou das discussões que resultaram na primeira convenção da OIT sobre o trabalho plataformizado, afirma que o modelo enfraquece a autonomia do trabalhador.
5: Aquele trabalhador, ele não está escolhendo, não está fazendo escolhas, ele está se submetendo a uma rotina que foi pré-estabelecida, ele não escolhe nada, ele não precifica o trabalho dele, ele está numa situação típica de uma relação de emprego. Se eles recusam essa demanda, eventualmente o algoritmo, ele próprio, já estabelece algumas sanções. É por isso, inclusive, que se diz que os algoritmos não são neutros, porque eles não nascem, né, do nada.
3: O estudo do Tribunal Superior do Trabalho também alerta para o risco de endividamento dos motoristas de aplicativo, não apenas pela imprevisibilidade da função, mas também por práticas como a oferta de crédito dentro das próprias plataformas, com desconto direto nos ganhos dos trabalhadores. Trabalhadores. Agência Rádio Web. Produção e reportagem, Valquíria.
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6: Milhões de passageiros dependem diariamente do transporte público na Grande São Paulo. Mas o modelo de gestão dos bilhetes tem levantado suspeitas sobre a administração do transporte público no estado. O caso ganhou repercussão após denúncias apontarem falta de transparência na operação do sistema de passagens do cartão TOP, utilizado em ônibus intermunicipais, trens e metrô. O sistema é administrado pela Autopes, empresa contratada pela Associação dos Operadores de Transporte Coletivo da Região Metropolitana de São Paulo, a ABASP. A falta de informações e dados gerados pelo sistema de bilhetagem no transporte público comprometem a qualidade do serviço prestado à população, como explica o especialista em planejamento e gestão de cidades, Rafael Calabria.
7: Ele tem, de fato, dois impactos imediatos para quem usa o transporte, né? Quem usa o metrô, o PTM, ou os ônibus que eram da MTU. Por um lado, um encarecimento, porque o governo do estado não consegue controlar quanto dinheiro arrecadou, não tem transparência nem acesso. O próprio governo do estado a esse recurso. E, por outro lado, também tem uma má qualidade no atendimento do serviço. Então, a gente fica refém do sistema que esse serviço do TOP oferece, né? Redução de locais de atendimento, de postos de venda, pouca informação sobre problemas e falhas, né? Não tem atendimento ao usuário. Então, fica um serviço ruim. Ruim e caro pela falta de transparência também.
6: Sem acesso direto a esses dados, o poder público fica limitado na formulação de políticas e na fiscalização da qualidade dos serviços, pontuou o especialista.
7: Quem opera a bilhetagem não pode ser quem presta serviço de transportes. Aí, prioritariamente, tem que ser o governo, né, mas ele pode conceder a terceiros, para que ele consiga também, a parte, né, manejar esse recurso, ter acesso direto aos dados, né, controlar com mais força a transparência, divulgar esses dados, como a Prefeitura de São Paulo já faz com o bilhete único há bastante tempo.
6: Entre os impactos também apontados pelo especialista, estão problemas recorrentes já enfrentados pelos usuários do transporte público, como superlotação, longo tempo de espera, envelhecimento da frota e dificuldades na adequação da oferta de transporte à real demanda da população. Agência Rádio Web, produção e reportagem, Karina Chagas.
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8: O senador Jacques Wagner, do PT da Bahia, não é mais o líder do governo no Senado. O anúncio foi feito pelo político após reunião com o presidente Lula no Palácio da Alvorada na tarde desta quarta-feira. O mais cotado para substituí-lo é Camilo Santana, do PT do Ceará. O senador baiano estava sendo pressionado a pedir demissão do cargo desde a semana passada, após ter sido alvo de uma fase da Operação Compliance Zero, que investiga o escândalo do Banco Master. Jacques Wagner nega ter relações com Daniel Vorcaro. A proximidade do senador é, segundo os investigadores, com o banqueiro Augusto Lima, sócio de Vorcaro. Entre os indícios de corrupção está um apartamento de alto padrão em Salvador. Wagner rejeita a tese de troca de favores ou de qualquer atuação dele para beneficiar o Banco Master. Na segunda-feira, a defesa do senador baiano protocolou ação no STF pedindo a nulidade da operação contra ele. Como argumentos, os advogados descreveram projetos de lei em que Wagner deu voto contrário, inclusive a chamada emenda Master. O texto apresentado pelo senador Ciro Nogueira, do PP do Piauí, aumentaria o valor do Fundo Garantidor de Crédito FGC de R$ 250 mil para R$ 1 milhão. Em uma rede social, Jacques Wagner disse que teve com Lula uma conversa entre amigos que decidiram em comum acordo o afastamento da liderança do governo no Senado. E concluiu que a prioridade absoluta é provar a inocência dele e se dedicar à reeleição do presidente Lula, do governador Jerônimo Rodrigues na Bahia, além da reeleição dele, junto com a reeleição de Rui Costa para o Senado. Agência Rádio Web de Brasília, Alan Barbosa.
9: Hora certa! 8:58.
10: O texto compartilhado pelo presidente dos Estados Unidos reforça um receio que já vem sendo debatido no Brasil, a possível interferência nas eleições de outubro. O conteúdo publicado por Donald Trump nesta semana trata a disputa presidencial brasileira como um teste decisivo para o futuro do conservadorismo na América Latina. Além disso, sugere que o resultado das urnas no país pode redefinir os rumos políticos na região. A publicação também associa o Brasil ao avanço de uma agenda conservadora internacional e coloca a eleição brasileira como uma das mais importantes para os grupos políticos alinhados ao trumpismo fora dos Estados Unidos. Cientista política e professora de relações internacionais da ESPM, Denilde Rose Hacker, entende que o texto deixa claro a intenção de Trump de acompanhar de perto o pleito de outubro.
11: É um país que, se não aliado aos Estados Unidos, tem uma aliança muito maior e forte com a China, e isso representa um perigo para os Estados Unidos. Então, acho que esse aqui é o tom do que ele está colocando. Do ponto de vista das relações internacionais, o Brasil pode entrar no rol de países que têm sido pressionados pelo Trump, e mesmo sendo países aliados que não têm uma atuação, não têm tido um relacionamento possível. Então, provavelmente outros países vão até, os países europeus e os países que têm sido pressionados, como o Canadá, se colocam na mesma posição que o Brasil.
10: Cientista política elenca como poderia ser o método de interferência de Trump nas eleições brasileiras.
11: É a mobilização digital, né? Com via não diretamente ao governo, mas grupos que apoiam esse governo externo, que provavelmente essa vai ser uma ação importante, né? Figuras que representam aí o trumpismo se posicionando e gerando mobilização. até influências diretas, né, no, com atuação nos pleitos diretamente, que não acho que é o caso aqui do Brasil, mas que a gente já viu em outras eleições, isso gera uma ingerência externa no processo.
10: O texto foi

0: publicado no dia em que o chanceler brasileiro Mauro Vieira criticou o que chamou de ingerência dos Estados Unidos em um discurso na Assembleia Geral da Organização dos Estados Americanos, a OEA. Agência Rádio Web, produção e reportagem. 107.9
1: 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O ministro do Supremo Tribunal Federal, Alexandre de Moraes, solicitou parecer da Procuradoria-Geral da República em 48 horas sobre a posse de uma arma por parte do ex-presidente Jair Bolsonaro. A PGR deve avaliar se a posse do armamento em casa por quem está em prisão domiciliar é falta grave a ponto de rever o regime de cumprimento de pena. O artigo 50 da Lei de Execuções Penais estipula como falta grave o detento possuir indevidamente instrumento capaz de ofender a integridade física de outrem. A arma foi apreendida em uma blitz com um militar integrante da equipe de segurança de Jair Bolsonaro. De acordo com Estácio Leite da Silva Filho, o ex-presidente pediu para ele verificar algum defeito no armamento, uma pistola Glock calibre 9mm, que não estaria funcionando devidamente. Em depoimento à Polícia Civil do Distrito Federal, Bolsonaro defendeu a posse da arma por ter três mulheres morando na residência onde cumpre prisão domiciliar em Brasília. Por outro lado, a defesa do ex-presidente solicitou a manutenção de Bolsonaro em prisão domiciliar por conta de ele ter multicomorbidades. Ao todo, 12. Segundo a defesa. Nesta quarta-feira, o Superior Tribunal Militar rejeitou o pedido da defesa do ex-presidente Jair Bolsonaro de afastamento do ministro Francisco Joseli Parente Camelo no processo de perda de patente. A suspeição está baseada em manifestações do ministro sobre punições dos envolvidos nos atos do 8 de janeiro. Na rejeição do pedido, a ministra presidente do STM, Maria Elizabeth Rocha, argumentou que as declarações do ministro foram genéricas e não citaram o nome do ex-presidente. Agência Rádio Web de Brasília, Alan Barbosa.
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3: Os aliens não quiseram atrapalhar o baile brasileiro sobre a Escócia ou será que eles também tiveram visto de entrada negado nos Estados Unidos? Eu sou William Sopa, não teve abduções e aqui não tem VAR. Mas nós estamos de olho em tudo o que rola dentro e fora de campo na Copa. A torcida escocesa viralizou com uma faixa que perguntava Pelé quem? Agora cabe a nós presenteá-los com um bandeirão com o rosto de Vini Júnior, que viveu noite de rei em Miami. Aos 38 do primeiro tempo era para ter rolado uma abdução dos jogadores brasileiros, mas parece que o moço do disco voador queria ver até onde o Brasil iria. Uma vez que não fosse a falta fantasma que a arbitragem viu no VAR, o jogo já estaria 2-0. Aqui não tem VAR. E onde tinha, teve lambança. Mas o Vini não deixou barato não, marcou mais uma vez, dançou mais uma vez e ainda deu tempo de o Matheus Cunha surfar a onda verde e amarela. E o Neymar? Foi trabalhar presencialmente, mas nem precisou fazer muita coisa. 3-0 por aqui, 4-2 para Marrocos sobre o Haiti e liderança nossa. Mais cedo teve jogo, com um pouco inspirado Bósnia 3, Catar 1, enquanto o Canadá só resolveu jogar bola na reta final, quando perdia por 2 gols da Suíça. Eles até conseguiram fazer um golzinho, mas esse era um confronto direto pela liderança que ficou com a Suíça. No final da noite, bola rolando de novo. O icônico estádio Azteca assistiu ao México anotando 100% de aproveitamento. Vitória sobre a Tchequia, 3-0. Ah, e teve Guilherme Ochoa, goleiro histórico do México, em campo no segundo tempo. Agora ele tem 6 participações em Copa, como Messi e CR7, mas tendo atuado em 4 delas. Já os Bafana Bafana jogaram a vida contra a Coreia do Sul, querendo muito sua primeira classificação para o mata-mata da Copa. Muita festa, muita vuvuzela, após um África do Sul 1, Coreia do Sul 0, choradíssimo. Posso estar sendo rigoroso demais ao avaliar as outras partidas do dia? Talvez, mas elas se apequenaram diante da primeira grande atuação do Brasil em muito tempo. Agora aqui entre nós, eu mesmo brinco sobre a questão dos vistos e vetos estadunidenses, mas a nota triste da semana segue sendo essa situação e o que passou o Egito após conquistar sua primeira vitória na Copa. O próximo compromisso deles é em Seattle no sábado e eles já queriam ficar na cidade para reduzir o desgaste do elenco, mas foram impedidos sob uma alegação de que havia outros eventos planejados na cidade. Já o meu bem feito vai para a jornalista francesa Franci Pierron, que atacou o belga Jeremy Doku por querer voltar para casa para ver o

0: nascimento do primeiro filho. Ela disse que ele abriria a mão de uma oportunidade profissional única para viver um momento no qual ele seria completamente inútil. Foi fortemente repudiada, afastada da L'Equipe TV e desperdiçou uma grande oportunidade profissional por fazer um comentário absolutamente inútil. Ironias da vida, não é mesmo? Ah, e antes que eu me esqueça, Neguebinha, Virgínio, se os aliens tivessem chegado dizendo o clássico "Levem-me ao seu líder", seriam conduzidos a Vinícius Júnior. Participou ativamente de todos os gols do Brasil até aqui. Balançou a rede nos 3 jogos da primeira fase, o que não acontecia desde 2002 com Ronaldo e Rivaldo. Que vem Holanda ou Japão, tanto faz. Mas a gente te conta mais sobre o nosso próximo compromisso amanhã, porque aqui não tem VAR, mas nós estamos de olho em tudo o que rola dentro e fora de campo na Copa.
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2: Mais de 30 pessoas morreram e aproximadamente 700 ficaram feridas em um duplo terremoto que atingiu a Venezuela nesta quarta. Os números são do último balanço do governo do país. Os sismos de magnitudes 7.2 e 7.5 tiveram muitas réplicas e foram os mais fortes do país nos últimos 100 anos. De acordo com o Serviço Geológico dos Estados Unidos, o epicentro foi registrado na cidade venezuelana de El Cayabo, a quase 170 quilômetros da capital, a uma profundidade de 13 quilômetros. As imagens que circulam nas redes sociais e os relatos dão conta de que vários desabamentos e danos às estruturas foram registrados, como no principal aeroporto do país. A agência Reuters registrou o momento em que parte do teto desabou. A presidente Delcy Rodrigues anunciou a suspensão de aulas e todos os serviços não essenciais para que as autoridades se concentrem nos trabalhos de resgate. Redes de gás e eletricidade foram desligadas. O governo dos Estados Unidos informou pelas redes sociais que está enviando imediatamente equipes de busca e resgate, recursos médicos e assistência humanitária. A declaração foi feita pelo secretário de Estado, Marco Rubio. Vários outros países também se colocaram à disposição. O presidente Luiz Inácio Lula da Silva afirmou que determinou ao Ministério das Relações Exteriores que avalie junto à Embaixada do Brasil em Caracas a situação na Venezuela e as medidas de assistência que podem ser oferecidas. O mandatário declarou estar consternado com o ocorrido. Os terremotos foram sentidos em vários locais do Brasil. Agência Rádio Web, produção e reportagem. 107.9
3: 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O Brasil começou nesta quarta-feira a contagem regressiva de um ano para sediar a Copa do Mundo Feminina de 2027. Será a primeira vez que o país e a América do Sul vão receber o torneio. A confirmação como sede aconteceu no dia 17 de maio de 2024, durante o Congresso da FIFA na Tailândia. Na época, a candidatura brasileira superou a proposta europeia conjunta de Alemanha, Bélgica e Holanda. A competição está prevista para acontecer entre 24 de junho e 25 de julho de 2027. O Brasil já foi anfitrião de 2 Copas do Mundo masculinas, em 1950 e 2014, mas vai estrear como palco do Mundial Feminino. Esse torneio chega ao Brasil em um momento de franca expansão do esporte. A última edição da Copa, realizada em 2023, foi registrado recordes expressivos de público, audiência e também engajamento digital e muito interesse comercial em todo o mundo. O Mundial no Brasil vai utilizar 8 estádios diferentes espalhados pelo país. O Mineirão, em Belo Horizonte, foi confirmado como uma das sedes do evento. O planejamento inicial prevê 8 datas para o Mineirão, incluindo 5 jogos da fase de grupos, uma partida das oitavas de final, um confronto de quartas de final e a disputa pelo terceiro lugar. Vale lembrar que Maracanã também vai sediar e tem a expectativa de abrir a Copa do Mundo Feminina. Essa será a 10ª edição da Copa do Mundo Feminina, organizada pela FIFA. Agência Rádio Web com informações da Seleção Feminina, Daniela Esperon.
4: 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Hora certa!
5: 9:11. Agricultores familiares parceiros do Programa de Aquisição de Alimentos, o PAA, registraram aumento de até 30% na renda per capita. Além disso, estes agricultores reduziram até 57% a probabilidade de permanência no Cadastro Único, porta de entrada de programas sociais. Atualmente, 75% dos agricultores participantes do PAA, na modalidade compra com doação simultânea, estão inscritos no CadÚnico. Os dados são de uma pesquisa realizada pela Universidade Federal do ABC e pelo Centro Brasileiro de Análise e Planejamento. Os resultados foram divulgados pelo Ministério do Desenvolvimento e Assistência Social, Família e Combate à Fome, que é gestor do PAA. O secretário de Avaliação, Gestão da Informação e Cadastro Único, Rafael Osório, falou sobre o PAA como ferramenta de emancipação econômica dos agricultores familiares.
6: Então, acessando o PAA, esse agricultor familiar que está no Cadastro Único, ele pode investir na sua produção, ele pode vir acessar outros programas, receber assistência técnica e dessa forma sair de uma forma definitiva do Cadastro Único e da necessidade de ter apoio de programas sociais.
5: A pesquisa mostra que os beneficiários na modalidade compra com doação simultânea tiveram aumento médio de R$ 50,00 na renda per capita. Isso equivale a um crescimento de 30%. Entre os participantes da modalidade PAA Leite, o aumento foi de R$ 32,00 por pessoa, um avanço de 19% na renda destes produtores. A secretária de Segurança Alimentar e Nutricional do MDS, Lilian Raal, destaca a importância do PAA para a garantia de comida na mesa dos brasileiros e para a economia.
7: O recurso público investido no programa de aquisição de alimentos retorna com muitos bons investimentos para a nossa sociedade, para cada pessoa que participa, mas também para a nossa sociedade como um todo, ao promover a venda de alimentos, comprando da agricultura familiar, principalmente agricultores do Cadastro Único, povos e comunidades tradicionais, povos indígenas, incluindo, abrindo a porta do mercado da comercialização para muita gente que vinha ficando para trás, ao mesmo tempo mostrando para os municípios a importância das compras públicas da agricultura familiar e de ações de segurança alimentar e nutricional.
5: O ministro do Desenvolvimento Social, Wellington Dias, elenca como meta para o PAA alcançar uma quantidade maior de pessoas, tanto os que produzem alimentos quanto os que precisam deles.
8: Mas é preciso uma jornada que possa alcançar maior escala e possa, a partir daí, colocar produtores, produtoras em condição de uma linha direto com o mercado. E é claro, com isso, elevar a renda.
5: Em 2024, o PAA alcançou 3.334 municípios brasileiros. 84% deles relataram ampliação da busca ativa de agricultores familiares. 76% apontaram avanços na identificação de pessoas em situação de insegurança alimentar. 29% dos municípios realizaram levantamentos junto a povos e comunidades tradicionais, o que ampliou estratégias de inclusão desses públicos no PAA. 86% dos municípios consideram decisivo o suporte oferecido pelo governo federal para a execução do programa. Para acessar a pesquisa na íntegra e conhecer detalhes sobre o PAA, busque por gov.br/mds. Reportagem Érica Brás.
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0: minha pova. Bom dia. Como é que vai? Tudo bem? Vamos levando, como diria o dono da transportadora. Vamos levando. Isso aí. E é isso, a vida. Como é que é? Vamos levando a vida e a vida nos levando. Bom dia pra vocês aí, tudo em cima? Tudo frio? Nariz tá gelado? Põe a mão na ponta do nariz, vamos ver.
1: Nossa, como tá gelado, meu nariz tá gelado.
0: E a ponta do dedão, também tá gelado ou não? Tá não? Tá com a meinha quente, né? Então tá bom. Esqueci de trazer o chá de cidreira pra fazer chá de cidreira. A gente fica tomando café quente, faz muito mal, né? Tomar muito café. Toma chá de cidreira. Sabe aquele chá de chamate? Também é gostoso. Você bota uma canelinha nele ou então um cravinho. Ele dá um sabor gostoso. Outra que também dá é chá de casca de maçã com gengibre. É verdade, lava bem a casca da maçã, tira assim e tal, come a maçã, lógico, né? E pá, também vai dar licença. Tô ensinando chá pra turma aqui, não posso, não? Ah, que isso, sou? Que isso? Brasil ganhou de 3-0 ontem. Matheus Cunha fez um e Vini, o Vini Júnior tá se revelando, hein? Mas a seleção ainda não me convenceu. Tá, ela jogou bem, ela melhorou, mas eu acho que se encontrar com a França e se ela se encontrar também com a Argentina, vai ser fogo. Eu não sei. Eu espero lá pra frente. Eu creio sempre que o Brasil possa ganhar a Copa do Mundo, porque qualidade ele tem, time ele tem, só tá faltando jogar, né? Faltando aquilo que começaram ontem, o primeiro tempo, o segundo já não foi igual. Né? Os caras chegam, jogam, quando eles querem, fica uma verdadeira orquestra, é ou não é? E foi 3-0. Nossa, quem acertou 3-0? Eu sei já. Ontem à noite eu abri. Bom dia, Paula. Bom dia, dona Vera Carvalho. Bom dia, dona Débora. Bom dia, seu Jair. Bom dia, dona Marinês. Bom dia, Marilisa. Bom dia também para dona Neuza Campagnoli. Bom dia também. Deixa eu ver quem que é aqui, eu não sei. Aqui, às vezes muda a foto. A Maria do Carmo. Maria do Carmo, irmã da Elaine, mãe do anjinho Natália. Um beijo para a Natália. É, as filhas da dona Aparecida, neta de dona Aparecida, que mora lá no Ismael Sanches, lá no conjunto habitacional Ismael Sanches, meu querido Ismael Sanches. Vamos que vamos, vai. Rita, um dia para você, Rita Almeida. Bom dia, Livinho, a turma inteira que acorda. Bom dia, Wanda, você sumiu ontem, eu queria falar com você aqui no ar, não te vi, mas tudo bem. Eu sei que você sempre tá na audiência. Bom dia, Savassa. Então, quem acertou ontem, eu tenho aqui os três nomes de quem acertou

0: me ouvindo aí hoje. Deixa eu ver se a Wanda está me ouvindo. Bom dia, Wanda. Tudo bem?
1: Bom dia, Chico. Tudo bem?
0: Tudo
1: é
0: bem.
1: Sim, viu? Nossa, esse bom dia todo animado. É para espantar o frio? É. Ah, eu acredito que sim, viu?
0: Ué.
1: Hoje tá bem friozinho mesmo, né?
0: É.
1: Então, que nem se falou, né? Um chazinho, né? Um chá mate, eu amo, viu?
0: É mesmo.
1: Tem aquele chá mate que você pode pôr no limãozinho, uma canela.
0: Isso.
1: Quentinho, fica delicioso e aquece até a alma, né?
0: É verdade.
1: Então, você falou assim, deixa a vida me levar, vida me leva eu. Ah lá, lembrei do Zeca Pagodinho. Toca a música dele.
0: Ontem eu toquei.
1: Um beijo, fica com Deus.
0: Outro, você também, pessoal aí, doutor Cláudio, suas filhas, todo mundo aí que ouve sempre quando pode a rádio. Você que é ouvinte, mais de 30 anos ouvindo o Chico Rebete lá na outra rádio e aqui agora por quase 15 anos, né? A gente tá aqui no ar e a Wanda é sempre ouvinte, o Savassa, dona Carlota, a sua filha Mariana, a turma toda, né, que tá ouvindo sempre aí a rádio, a Neia, filha da dona Adélia, é verdade, do seu Lélio, eu lembro dela, sempre também, ela bom dia para mim todo dia, bom dia, viu, Neia, querida, obrigado. Dona Edna Miano, seu Toninho Fontolã, né, todo mundo deu palpite, ontem só três acertaram, e eu vou dar o prêmio agora, né, hoje eu não vou fazer o sorteio no fim do programa, não. Fazer o sorteio agora. Por quê? 3-0, três pessoas só acertaram. E olha que eu queria pelo menos três, né? Eu pensei que ia dar um monte, não. O que deu de 2-1, 3-1, então, teve mais 3-1 do que 3-0. Acho que teve uns 6-3-1. Mas ontem eu estava fazendo lá a seleção, toda vez que dava 3, eu parava a 1. Teve 3-2, muito, muito. Uma participação maravilhosa. Então, hoje, eu vou pedir, se Wanda estiver me ouvindo, Wanda, você vai fazer por áudio. Você está na sua casa agora. Se você estiver me ouvindo, Wanda, me dê um sinal. Diga, estou aqui ouvindo. Você hoje vai ajudar no sorteio. E o sorteio, Wanda, ninguém vai saber quem é. Se é o Romário que vai ganhar, se é o Carlos que vai ganhar, se é a Páscoa que vai ganhar. Se você estiver me ouvindo, diga pelo áudio que você está me ouvindo. Ok? E aí eu vou pedir para que você, Wanda, seja a portadora de um sorteio que eu vou fazer aqui. E eu vou... Tem três nomes, Páscoa, Carlos e Carlos Freitas, o Carlão, meu querido, e o Romário Silva também, meu querido. São três queridos ouvintes aqui. A Wanda já mandou, deixa-me ouvir se ela está ouvindo lá na casa dela.
1: Chico, estou te ouvindo sim.
0: Então,
1: pode falar.
0: Então vamos lá, Wanda. Então você está me ouvindo e pelo áudio ela mandou que está me ouvindo. E eu vou então fazer o seguinte. Tem aqui o telefone do Carlos, da Páscoa, do Romário, os três telefones. Eu vou dar para ela a soma dos quatro últimos números do telefone de cada um. E ela vai escolher um número. E eu não vou dizer qual é, de quem é aquela soma. Ela vai escolher de livre arbítrio e vai, sem saber quem é que ela está sorteando, sortear alguém. Eu vou então fazer a soma numérica. Número a número eu somo, tá? Então, eu tenho aqui um número 5, eu tenho aqui os quatro números que eu somei, deu 5. O outro número que eu somei, deu 14. E o outro número que eu somei, deu, deixa eu ver aqui, 21. Então, eu tenho 14, 5, 21... 21, 14, 5. Wanda, agora você vai escolher para mim aqui. Você quer o número 14, quer o número 5 ou quer o número 21? Se você escolher um dos números, você fala aí no seu celular, vai sair aqui na rádio, todo mundo vai ver a sua escolha, vai ouvir a sua escolha. Se você quer o número 21, 14 ou 5. Escolha, Wanda, que número você quer? 21, 14 ou 5. Escolha e me dê esse número e eu vou dizer quem ganhou e por que ganhou, tá? E a Wanda vai dar a notícia agora.

0: se ela quer o número 21, se ela quer o número 14, se ela quer o número 5. O número que ela escolheu, já escolheu. O número que ela escolheu é o ganhador da pizza, e eu vou dizer por quê. E cada um, eu vou dizer por quê. Atenção, deixa eu até... que rufem os... peraí. Atenção, dona Wanda já escolheu. E eu vou agora... que rufem... rufem os tambores. Dona Wanda, Wanda Campassi, eu pedi para escolher três números, de três números escolher um. Eu falei do número 14, eu falei do número 5, eu falei do número 21. E ela escolheu o número...
1: Na rádio todo mundo vai ver a sua escolha, vai ouvir.
0: Vamos ver.
1: Se você quer...
0: Vai lá, Wanda.
1: 14, 5.
2: Chico,
0: vai.
2: Aqui de novo, viu? Um prazer, viu? Colaborar com você. Ai, eu acho que eu vou escolher o número 21.
0: 21.
2: É um número bonito, né?
0: Não, 21.
2: Tomara que a pessoa que ganhe fique feliz, tá bom?
0: Então tá bom. 21 ela escolheu. Então vamos lá. O número somado da Páscoa, os quatro últimos números da Páscoa, é 0, mais 4, 4. Mais 1, 5. Mais 0, 5. O número somado do Carlos de Freitas, 8. Mais 0, 8. Mais 3, 11. E mais 3, 14. O número somado do Romário, 7. Mais 3, 10. Mais 3, 13. Mais 8, 21. Acaba de ganhar aqui a pizza da DIF Pizzaria, a mais gostosa pizza da cidade, o número 21, ou seja, a soma dos números, Romário! É, Romário! É, Romário! Viu, Romário, você ganhou a pizza hoje. Romário Silva. Alô, Romário! Alô, Romário! E não é que a Wanda escolheu o jogador da seleção? Romário, um dos grandes jogadores da seleção. Wanda, obrigado, viu, querida? Obrigado, viu? Márcia da Morada do Sol, bom dia! Márcia da Morada da Chuva, bom dia! Não sai o sol, não, Márcia? Fala alguma coisa comigo aí no áudio. Tem gente ligando aqui também hoje, ligou pensando que era hoje o sorteio, foi ontem. Quanto? Quem foi? Lima Júnior. Você não deu resultado ontem, perdeu o bonde ontem. Quanto ia ser o jogo do Brasil? 3 acertaram, 3-0. Verdade, um monte, 3-1, 4-2, 2-1, então foi uma fartura. 1-0 também bastante, viu? A Paula mesmo foi 1-0, né, Paula? Ela tem, é porque o pessoal também não acreditava muito, né? Tava meio assim com o Brasil. É verdade? E você apostou, Márcia da Morada do Sol?
3: Morada do Sol, Chico, mas sol nada, viu?
1: Lima Júnior.
3: É, Chico, manda um bom dia pro meu irmão lá.
1: Seu irmão.
3: Simar Moreira, Mambu.
1: Quanto ia?
0: Então vamos mandar. O rádio dela tá arte, hein? Nossa senhora, quase que não dá pra ouvir. É verdade. Baixa esse rádio aí, Márcia. Ela trabalha na costura lá, vai lá firme, ó. Chico rebete bombando lá. Ó, eu quero aproveitar a Márcia aqui para dar uma notícia triste, viu, Márcia? A tia da Lurdinha foi sepultada ontem em Indaiatuba. Eu quero falar da tia da Lurdinha, muita gente aqui do Rafar vai saber. Lurdinha Abel, filha de Danilo Abel, irmão do Laerte Abel, né? É, e tem a turma do Abel, tem um monte de Abel aqui ainda, o Lalo Abel mora aqui. E a dona Leda, tia Leda, morreu em Indaiatuba ontem. Ela estava com Alzheimer, estava bem limitada, estava bem limitadinha, mas faleceu em Indaiatuba, a Leda Abel, irmã de Laerte, da família Abel, filha do seu Zé Abel. Quem que não lembra, né? Quem que não lembra da família Abel aqui em Rafar? Então a dona Leda, a tia Leda, conhecida, tia de Lurdinha, da Celinha, da família Abel aqui, tia do Bernardo, saudoso Bernardo, que também já faleceu. E ontem foi o dia de sepultar lá em Indaiatuba a dona Lida Abel, tá? Eu tô dando a nota só, que a Lourdinha me avisou ontem de manhã e eu furtivamente não tinha tanta coisa na cabeça, acabei não anotando, e quando eu não anoto, eu caio do cavalo, né? Então, eu quero tardiamente, mas a título de informação, até porque eu não sei o horário do sepultamento, mesmo que eu desse aqui a notícia e desse o local de sepultamento, que eu também não tinha, né? Eu só tinha a nota do falecimento dada pela Lourdinha, da sua tia, e ela depois não me ouviu porque ela foi embora, provavelmente para participar do sepultamento, do velório e tudo mais lá em Indaiatuba. De qualquer forma, eu quero avisar a Rafar, né, a todos aqui, que muitos daqui conheceram a Leda, né, a Leda, irmã do Laerte, né, nós tínhamos aqui um grande número de pessoas da família Abel, mas a Leda era uma pessoa muito simpática, muito querida também, né, inclusive da minha juventude, da minha mocitude, da minha mocidade, né, então eu quero que a gente saiba disso e faça uma oração, né, que nos resta depois que as pessoas falecem. Oração não tem mais do que isso, né? Não tem mais do que isso. Para mãe, para pai, quando você sente saudade da mãe, reze uma Ave Maria, reze um Pai Nosso, pensa pela alma. Senhor, dê a minha mãe, dê ao meu pai, dê ao meu filho, dê ao meu irmão a luz que não se apaga. Entendeu? Dê ao meu pai, dê ao meu irmão, né? Então, é isso. Sempre que a gente pode rezar, depois do Pai Nosso, depois da Ave Maria, no terço, cada dezena no final a gente faz, né, o Glória, glória ao Pai, ao Filho e ao Espírito Santo, e na sequência, meu Jesus, perdoai-me, livrai-me do fogo do inferno, levai as almas todas para o céu e socorrei principalmente as que mais precisarem da vossa misericórdia. Reze. É só isso que serve. Só oração. Oração. Oração. Deus coloca a mão no seu coração. A mãe Maria coloca a mão no seu coração e tira a dor, a saudade. A saudade, a saudade. Ela manobra essa saudade no seu coração. Tá bom? Então tá bom. Bom, vamos lá. Quem ganhou então a pizza foi o Romário, escolhido pela Wanda, não que ela soubesse, mas ela deu aí esse recado para que todos vejam como que a gente faz sorteio aqui. Ela tinha o número 5, ela tinha o 14 e o 21, ela escolheu o número 21 e eu somei, e ela não sabia que soma era essa, porque o final de cada telefone eu somei. E os todos devem ter ouvido ou não, mas eles são comprovantes de que está aqui gravado, né? Eu sempre faço isso, porque eu jamais vou sortear qualquer coisa aqui, tá? Jamais. Sempre eu vou ter um número aleatório, alguma coisa que eu pego aí, aqui e ali, tá? Então tá bom. Hoje a Fernanda Lima faz aniversário. Ela está fazendo propaganda de carro com o marido dela na televisão. Ela é linda, né? Ah, Amor e Sexo, ela tem lá na televisão programa, ela é linda demais, né? Fernanda Lima, grande atriz, modelo, apresentadora, ela é chique demais. O marido dela também é bonito, né? Um casal bonitíssimo, né? O Rodrigo Hilbert, ele faz cozinha lá, ele cozinha, né? Num canal fechado aí chamado GNT. A Maureen Marge faz aniversário hoje, minha querida Maureen, com quem eu já conversei algumas vezes, já trocamos ideia, e eu cheguei a brincar com a filha dela, Sofia. Aí você vai dizer para mim, nossa, quanta intimidade com a Maureen Marge. Sim, sim. Primeiro que a Maureen já apareceu várias vezes em corridas que eu estava. E recentemente ela esteve numa corrida que eu voltei a falar com ela, porque depois ela sumiu. Nossa, ela sumiu por quê? Porque ela era casada e tem a filha Sofia, junto com o Antônio Pisonia, o Pisonia que todo mundo conheceu, correu na Fórmula 1 e tudo, o piloto, que depois separou-se dela e ficou com a filha, a mal imagem ficou com a filha Sofia, que é filha do relacionamento dela com o Antônio Pisonia, piloto, que foi muitos anos piloto da Stock Car, meu amigo Antônio Pisonia, que separou-se dela, tá? Então tá, por isso o Chico Rebete tem algumas amizades, né? Que hoje é aniversário dela. Um beijo para ela, que Deus a abençoe, cuide bem da nossa Sofia, que já tá mocinha, viu? É, mocinha já, Sofia. Já tá lá com seus 12 anos, eu acho, daí para mais. George Michael, olha, Johnny Herbert das corridas também, ó, Johnny Herbert é mais novo, né? Eu acho que o Johnny Herbert é de... O Johnny Herbert não é o John Herbert. John Herbert era um marido, inclusive, de uma grande atriz brasileira. Mas o Johnny Herbert é um piloto, viu? E ele andou muito na Fórmula Indy, tá? O Johnny Herbert é da Inglaterra. E andou na Fórmula 1 também, o Johnny Herbert, viu? Ele foi vencedor, inclusive, das 24 horas de Le Mans em 91, dirigindo o Mazda, e também das 12 horas de Sebring. Ele andou muito no, o Johnny Herbert, andou muito no, na Fórmula 1, ele competiu, né, numa temporada grande, mas antes ele andou na Audi R8 e andou de Endurance, tá? Que é o que vai acontecer dias 9, 10, 11, 12 aqui no Brasil. Nós vamos ter às 6 horas de São Paulo, um evento magnífico, internacional, da FIA, né? Então você vai poder assistir. Tem a Fórmula 1 e tem a WEC, é o World Endurance Championship. Sim. Este é o tempo e é o momento em que o Johnny Herbert pode estar aí acompanhando alguma equipe. Então, ele competiu pela Fórmula 1 na temporada de 1989 até 2000, né? Conquistou duas vitórias em 95 pela Benetton, tá? E também uma pela Stewart em 99. O Johnny Herbert, o piloto, que hoje deve estar aí acompanhando a WEC, que vai vir para o Brasil já no dia 9 de julho, já estará muito funcionando lá. E São Paulo, então, vai ter às 6 horas, no dia 12, a corrida de 6 horas de São Paulo, lá em Interlagos, tá? Então vai ser dia 10, 11 e 12, dia 10 treinos, dia 11 os classificatórios, e nós vamos ter três categorias monstro, viu? E aquelas marcas que vocês conhecem, Ferrari, corrida de Ferrari, várias Ferraris, vários Aston Martin, quem mais? Nós vamos ter corrida de várias marcas famosas, né? Lamborghini, vai ter corrida grande lá. Então quem gosta de carrões e protótipos, inclusive, vai Interlagos 10, 11, 12. Quem gosta de corrida de carrões, né, aqueles carrões que a gente nunca vai poder comprar, porque é muito caro mesmo, vão lá. Carro de mais de US$1 milhão, ainda com as equipes de fábrica. A equipe da Ferrari vai estar lá, a equipe da Aston Martin vai estar lá, e outras equipes também famosas e marcas famosas. 10, 11, 12, e vai muita gente, vai estar lá, muita gente, tá? Além de ter o FanFest, que é um local maravilhoso, né? E tem o Paddock Fan, com shows, música, diversão assim à vontade, praça de alimentação, de compras, tudo. Então, 10, 11, 12, você vai participar do WEC, né? The World Championship, Endurance Championship, Campeonato Mundial de Endurance. Vai lá ou não? Chamado de WEC, W-E-C. Então tá, aproveitando falar aqui já, vai. O que mais que eu ia falar? Hoje, o que? Hoje é aniversário, então, da Fernanda Lima e da Mauro Imagem, já falei tudo aqui. Muito bem, 9h40, vamos convidar você. Romário tá aqui, olha. Romário, hein? Mandou o endereço, tudo certo, hein, Romário? Acertou, hein? 3-0. Ganhou a pizza, hein? Chico, Glória. Então tá bom, mas ele não mora na Glória, mora no Jardim do Bosque. Tá vendo só? Mandou aqui na Rua Faustino. É isso aí, depois eu vou dar o telefone seu, depois das 6h da tarde, ô Romário. 6h da tarde, você vai, 6h30. Eles já estão atendendo lá. Você vai falar, eu sou o Romário. Então vai falar, o senhor que ganhou uma pizza, né? Qual é que é o seu telefone? Você vai ligar com esse telefone que você ligou aqui e vai escolher, porque você vai pegar o cardápio, vai escolher a pizza e eles vão mandar a pizza aí pra você, tá bom? Só. Pagar só, acho que é só entrega, se eu não me engano, de R$6, se eu não me engano. Quanto o rapaz cobra, deve ser R$6. Capivaria, R$5 ou R$6. Rafar, R$7. Tá? Então vocês recebem a pizza aí, viu? Escolhe a pizza que você quiser. Você acertou 3-0 e foi escolhido aí pela Wanda Campassi. Ela escolheu e você foi o sorteadão, viu? Final do seu telefone, a soma do final do seu telefone deu 21 e ela escolheu 21. Tinha 14 e tinha 5. Ela escolheu 21. E aí, pumba! Ganhou o Romário. Ou Romário que já jogou na seleção. Esse não. Romário lá jogou. Mas esse jogou aqui na rádio e acabou ganhando. Eu vou mandar um abraço pro Jorge Stanislau, meu querido Jorge. Grande Jorge tá aqui comigo sempre. E bom dia, Jorge. Bom dia. Tá bom, Jorge?
4: Bom dia, Chicão.
0: Aê, Jorge. Viu que voz forte, rapaz? Jorge, é Jorge. Ele de sábado ele tá aqui também, domingo faz a missa. A gente tem essa participação do Jorge assim voltada para a evangelização aqui na rádio, ele sempre tá trabalhando. E eu agradeço muito, viu? É verdade. Sempre que pode, ele coloca aqui o Padre Manzotti e é um grande colaborador nosso aqui, ele, o Sandro, lá na missa, que tem os aparelhos que a rádio coloca para a transmissão da missa. Tem um aparelho aqui e um aparelho lá. E não é que na missa eles trabalham direitinho, põem o padre ao vivo, sai aquele som bonito, o Sandro trabalha lá, o Sandro, o Léo, né? Tem uma turma. E o Jorge trabalha aqui. E a Zenaide faz um cafezinho para ele, ele fica super esperto aqui. De sábado ele vem aqui e põe o padre. Que o Chico de sábado tá voando, né? Se eu não tiver fora daqui, já. Né? Mas já ficou mais ou menos. Ele tem as atividades dele fim de semana. O Jorge trabalha, faz pequenas obras e serviços e reparos em construção. É o Jorge. E aí a gente tá aqui direto. E o Jorge vem fim de semana, faz aí o padre e de domingo faz a missa. Então, já cedo, ele já está com a missa aqui, 9h em ponto, a missa entra no ar. E eu sou muito grato ao Jorge, né, a Zenaide e ao Sandro e a todo, né, a turma do futebol, o Zé Aparecido. Eu não vi a Maria do Carmo hoje aqui, diz que a Maria do Carmo está fora hoje. Maria do Carmo, cadê você? Deixa eu ver se Maria do Carmo jogou ontem. 2-1 o Brasil. Errou, Maria do Carmo, foi mais. Tem importância, nem que seja, né? A gente fica até feliz. Quem tá ouvindo o programa, manda um bom dia pra mim aí. Tô me sentindo tão sozinho. Vocês mandaram bom dia, bastante já mandou bom dia, a Wanda falou comigo, tem uma. Mas eu acho que tem mais gente ouvindo o programa. Será que eu tô sem audiência? Será que tem gente que tava ouvindo o programa e não falou bom dia pro Chico? Vocês brigaram comigo, aí, eu, seus povos? Manda bom dia pra mim aí. É, ué, cadê o Marcelão? Mandar bom dia lá pra dona Lidiane, mas não vou mandar pro Marcelo. É ele que fala, bom dia, Chico, bom dia, aqui é o Marcelo. A Simone, demorou, hein, Simone? Tava já com saudade, viu? Simone Santos já mandou um bom dia pra mim. Quem mais vai mandar bom dia aqui? Fala que eu falo na hora aqui pra vocês. Pintou a bolinha verde, eu vou mandar. Mandar um abraço pra Berenice também, que mandou um texto bonito ontem. Eu tava lendo agora, viu? Berenice, obrigado, viu? Eu, qualquer hora eu vou ler aquele texto lá aqui no ar, viu? Vou. Gente, meu Deus do céu. Eu falo aqui, né? Deu um terremoto ontem, magnitude 7,5 na Venezuela, perto de Caracas ali. Ela falava assim, 70, 80 mortos. De repente, dá um segundo tremor. Olha, Manaus, Belém do Pará, tudo balançou também. Só que pouco. Teve um aviso de tsunami, mas foi descartado no meio da madrugada. Que parecia que ia dar um tsunami lá também. Meu Deus do céu, 164 mortos já, mas tem prédios que caíram. E olha, aeroporto, desabou teto de um canto do aeroporto de Caracas. Gente do céu, que tremor de terra é esse? Dois tremores de terra, entendeu? Dois tremores de terra. Eu fico impressionado, viu? E atingiu o Brasil, Belém do Pará, pessoas saíram na rua. Alguns prédios caíram pedaços do teto. Aqui no Brasil. Porque a Venezuela é colada no Brasil, lá em cima, perto de Roraima. E acho que em Roraima também deve ter acontecido muita coisa. Deve ter áreas, ali deve ter várias áreas com tremores de terra. Não é, não é. Bom, Chico, e hoje foi no Japão, acabei de ler isso. Então, eu não tenho essa informação, mas diz aqui que o terremoto foi sentido no Brasil, e eu atualizei agora a informação do Japão, né? Mas não, só tem o número de mortos na Venezuela, e foi considerado já o pior do país nos últimos 100 anos. O epicentro ocorreu próximo a El Guayabo, a cerca de 160 quilômetros de Caracas. E chegou aqui no Brasil, hein, gente? Vocês acreditam nisso? Aqui no Brasil. Muito bem. Isso, e o Brasil está mandando em outros países também, tá? Então, está mandando ajuda para lá, vamos ver o que acontece. Obrigado, Paula. E olha aqui, Vera, vivendo no Japão. O Japão foi fortemente abalado esta manhã, horas depois do mega terremoto derrubarem prédios e deixarem dezenas de feridos na Venezuela. O Japão também tem um epicentro lá. Que coisa, não? Que coisa. Quero mandar um abraço para Sheila, do Miguel, que mandou um WhatsApp aqui, desejando uma ótima quinta-feira, né? E muitas bênçãos para você também, Sheila. Pois é, Paula, cada coisa, não? Quando a gente vê aí os venezuelanos que ainda não se acertaram daquela crise do Maduro, que foi preso, que não sei o quê, assume outra, aí tá tentando de repente um negócio desse aí que desestrutura tudo, né? Mas vamos lá, vamos lá. Tem que recomeçar sempre. A gente nunca sabe o que vai acontecer aí. Minha gente, depois do Vini Júnior fazer o que fez e melhorar o que melhorou, a seleção ainda continua devendo uma partida que melhorou muito, mas ainda não é na ideia de muitos, né? Que vem que o Brasil ainda não tem time para ganhar para a Argentina e da França também não. Não é descrença, é pelo que se viu, tá? É pelo que se viu. De qualquer forma, vamos acreditar como sempre, né? Sempre, vamos acreditar como sempre. E eu sempre acredito, né? Quero que meu país ganhe. Voltando às notícias, a notícia do dia hoje de política é o que a Michelle Bolsonaro revelou do Flávio Bolsonaro. Estão em briga na família Bolsonaro e ela disse que ele vai lá e sequer conversa com ela. Quando ele vai na casa visitar o pai. E ela não o chama de Flávio Bolsonaro, ela chama de Flávio. E ele destratou a Michelle e ela botou a boca no trombone. Tem áudios dela revelando que ela foi humilhada, né, no dia do jogo. E por fim, desculpa a crise e ela mostra a crise entre ela e Bolsonaro. E tem os áudios dela colocados a público. A Michelle Bolsonaro já vinha há algum tempo mostrando que estava distante e que os filhos, né, ela chegou e ligou para o Flávio, né, e daí aconteceu ou aconteceram algumas distorções. Vamos ver. Ou vamos tentar ouvir, né, o que aconteceu no telefone. Voltando ao Flávio, eu telefonei para ele, tentei algumas às vezes, mas ele não atendeu. Algumas horas depois da postagem, ele retornou a ligação, mas sinceramente, para falar o que ele me falou, seria melhor eu não tivesse ligado. Foi muito ríspido, me desrespeitou e maltratou. Ela colocando isso, né? E ela colocou o áudio. E hoje de manhã uma emissora de São Paulo colocou o áudio para todo mundo ouvir. E nós temos aqui o áudio. Temos aqui o áudio. Vamos ver se a gente consegue ter esse áudio e se esse áudio pode de alguma forma ser colocado aí para vocês. Bom, eu já tenho falado aqui muitas vezes que não sei se ela brigou com o Flávio, não, com o irmão dele, o Eduardo, e ele apelidou ele de Bananinha. E esse apelido está sendo adotado aí pela política, viu? E tem briga. Se o Lula tem lá agora o Jacques Wagner, que ontem foi obrigado a sair por conta das suas ligações com o Banco Master, ele disse que vai sair para provar a sua inocência, né? Mas eu acho que ele deve também estar envolvido lá com a turma. E quem tiver que puxa o carro, viu? É, porque é sinal de que para homem público, qualquer ligação com um cara que tem o perfil do Banco Master, pode esquecer. Tá? Eu não vou confiar de jeito nenhum. Esse cara ali aliciou um monte de político e, portanto, não tenho respeito por qualquer político que tenha ligação lá. Se o Lula tiver também, pode puxar o carro, né? E quem quer que seja. Bom dia, Simone. Bom dia também. Deixa eu ver quem é que está aqui comigo mandando bom dia. Jair Silveira, bom dia, bom dia. Bom dia, Rosa. Bom dia. Bom dia também para essa senhora que está aqui. A Genira. Genira, Rita, Vigário. Genira, obrigado, viu? Bom dia. Bom dia também. Olha quanta bolinha verde pintou aqui. A Berenice. Berenice, eu mandei bom dia para você. Para Luci, para Paula. E agora estou mandando bom dia também para o senhor Romário. E depois eu vou. Deixa eu ver se é ele. Não, é Sirlene. Sirlene Prado. Obrigado, viu? Bom dia também. Fale com quem? Ah, falar com a Lurdinha. A Lurdinha, eu já mandei um abraço para ela, viu? Foi a tia dela, Leda Abel, que faleceu em Indaiatuba ontem. Foi sepultada ontem. Mas deixa eu voltar aqui ao tema. A Berenice mandou para mim. E faltam 6 minutos, eu não vou ter condições, né? Mas eu vou depois ler para cá, né? Uma professora pediu para os alunos escreverem um texto sobre o que gostariam de ser. Um garotinho resolveu responder diferente. A sua redação arrancou gargalhadas e suspiros de toda a sala. E ele escreveu, tá? Depois a gente vai ler isso aqui para vocês. Ó, voltando aqui à briga da família Bolsonaro. A briga da família Bolsonaro não é pela pelo país, é pelo poder. Porque se a família Bolsonaro quisesse que o Brasil tivesse um presidente da República eleito com a maioria da simpatia da população, teria escolhido Tarcísio de Freitas, tá? Que ele vinha, pelas pesquisas, sendo o mais preferido da direita. E tinha, inclusive, apoio do Caiado, do Zema, que hoje são candidatos contra o Flávio, ou paralelo ao Flávio. Ah, mas depois, se o Flávio ganhar para o segundo turno, eles vão apoiar. Lógico, lógico que vão apoiar. São partidos de direita e que se alinham com um candidato como tal. Mas, o candidato da bola da vez, que a gente chama, era Tarcísio. Como Tarcísio interessava para o PL em São Paulo, ele ficou e criou-se a figura do Flávio Bolsonaro, não é? Porque ele faz parte do núcleo da família, que não era Michele, era papai e os filhinhos. Eu sempre disse isso aqui: na política ninguém gosta de sombra. E Michele Bolsonaro, com aquela história do PL mulher, com a sua beleza, com a sua forma cativante, não sei o quê, incomodou os meninos, né? O número 1, número 2, número 3, número 4 ficaram todos incomodados. Porque ela, você viu, ela é uma estranha no ninho. Tem coisa aqui que ele falou pra ela, tá? E ela tá aqui muito, muito triste porque ele desprezou e deu uma chalapada na Michele. Entendeu? Agora, sei lá, né? É difícil. Eu não sei como é. Eu não tenho raiva de ninguém. Apenas esclareci uma situação que estava sendo deturpada. Vamos trabalhar juntos para derrotar o atual desgoverno. E aí, ele postou lá ontem, na hora do jogo, tudo que a gente tá sabendo aí, tá? Então tá, brigas à parte, famílias tal, que o pessoal gosta mesmo é o poder, tá? Seja do lado de lá, do lado de cá, sei lá o quê, todo mundo está afim do poder. É isso, vamos ganhar a eleição. E a Michele postou ontem. Então, bolsonaristas, lulistas, hoje tentando esconder o Jacques Wagner, a Michele brigando com o Flávio. E aí você vai prestando atenção no jogo aí, viu, gente? Pior que a gente não tem uma terceira via, né? Não tem. Quer dizer, se tem, não vai. Não sei se vai dar jogo, né? Mas é isso. Nota de falecimento, antes de eu encerrar, chamar o padre Luiz Carlos Ivanha. Luiz Carlos Ivanha faleceu ontem em Capivari. E ele tinha 71 anos de idade, deixou os filhos Luciana, Simone, Luciano, Márcio e Rosimeire. Além de amigos e parentes, ele residia no bairro Morada do Sol, em Capivari. Luiz Carlos Ivanha tem o cerimonial de despedida hoje, começou às 6 horas da manhã, lá no Memorial Unidas, em Capivari. O sepultamento será realizado ao meio-dia, saindo o féretro velório Memorial Unidas, e segue para o cemitério municipal de Capivari. Transmitimos com pesar a nota de Luiz Carlos Ivanha, aos 71 anos, morador da Morada do Sol, e sepultamento marcado para o meio-dia. O velório começou às 6 da manhã e o velório está no Memorial Unidas de Capivari e segue para o cemitério municipal de Capivari ao meio-dia. Nota enviada pelo Grupo Unidas Funerária Conselvan. Agora vamos para Curitiba? Vamos para o padre Reginaldo Manzotti. E a você que me acompanhou, muito obrigado. Daqui a pouco tem, depois do padre Manzotti, Humanidade Nova. Muito obrigado. Bom dia. E viva o Brasil 3-0. 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

0: Louvado seja nosso Senhor Jesus Cristo, para sempre seja louvado. É quinta-feira eucarística, é quinta-feira da presença real de Jesus na Eucaristia. Graças e louvores se deem a todo momento ao Santíssimo e Diviníssimo Sacramento. Quero saudar a todos em plena novena do Sagrado Coração de Jesus, sétimo dia. Saúdo a todos que acompanham pela rádio Evangelizar, de onde tudo começa, as rádios irmãs, cujos nomes cito neste momento.
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0: 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Queridos filhos e filhas, quinta eucarística, sétimo dia do Sagrado Coração de Jesus, contagem regressiva para as 24 horas na presença do Senhor. Iniciemos em nome do Pai, do Filho e do Espírito Santo. Amém. Naquele tempo, disse Jesus a seus discípulos: nem todo aquele que diz Senhor, Senhor entrará no reino dos céus, mas o que põe em prática a vontade do meu Pai que está nos céus. Naquele dia, muitos vão dizer: Senhor, Senhor, não foi em teu nome que profetizamos? Não foi em teu nome que expulsamos demônios? Não foi em teu nome que fizemos milagres? Então, eu lhes direi publicamente: jamais vos conheci. Afastai-vos de mim, vós que praticais o mal. Portanto, quem ouve estas minhas palavras e as põe em prática é como um homem prudente que construiu a sua rocha, sua casa sobre a rocha. Caiu a chuva, vieram as enchentes, os ventos deram contra esta casa, mas a casa não caiu, porque estava construída sobre a rocha. Por outro lado, quem ouve essas minhas palavras e não as põe em prática é como um homem sem juízo que construiu sua casa sobre a areia. Caiu a chuva, vieram as enchentes, os ventos sopraram contra a casa, e a casa caiu e a sua ruína foi completa. Quando Jesus acabou de dizer estas palavras, as multidões ficaram admiradas com seu ensinamento. De fato, ele as ensinava como quem tem autoridade e não como os mestres da lei. Senhor, não basta dizer Senhor, Senhor, não basta. Podem ser palavras ditas mecanicamente, automaticamente. Que essas palavras, Senhor, Senhor, reconhecimento do Messias, venha com a prática da vida. Por isso, Senhor, dai-nos a graça de fato sermos aqueles citados no Evangelho, pessoas a praticar o bem, pessoas a praticar a palavra de Deus. Senhor, a sua comparação é muito atual. Construir a casa sobre a rocha, o primeiro amor. Construir a casa sobre os fundamentos evangélicos. Construir o edifício que é a nossa própria vida. Não pensemos na casa como família. Aqui, Pensemos, a nossa vida está alicerçada onde? Em quê? Porque chuvas virão, tempestades virão, mas não irá ruir aquilo que foi construído no Senhor. Senhor Deus, amado Deus, se por acaso os nossos fundamentos não estiverem de acordo, se os nossos alicerces forem fracos, retire, Senhor, porque a tempestade vem, a tempestade vem. Senhor Deus, quero construir minha casa sobre a fé, a fé. Fica a pergunta para todos e cada um de nós: onde eu construí a minha espiritualidade? Onde eu construí as bases da minha relação com Deus, da minha relação com o próximo? Senhor, amado Deus, eu quero ter alicerces profundos. Eu quero ter esse alicerce baseado na palavra, que diante das tempestades eu não ceda, diante das provações eu não desmorone, diante do medo eu não recue. Sim, Senhor, eu quero proclamar: Senhor, Senhor, mas com a vida. Nesta quinta eucarística, tem alguém que você quer colocar em oração? Nessa quinta eucarística, tem alguém que você quer rezar? É o momento de você dizer: Senhor, na tua presença real, corpo, sangue, alma, divindade, eu coloco esta minha causa, eu coloco este meu pedido, eu coloco este meu clamor. Pense de novo: qual a intenção para o dia de hoje? Eu vou para o intervalo, eu volto já, volte comigo.

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1: A misericórdia ao coração de Jesus. E teremos às 18 horas missa de encerramento das 24 horas na presença do Senhor no domingo, com a coroação da imagem do Sagrado Coração de Jesus. Faltam 2 dias, contagem regressiva. Você venha participar presencialmente. Acolhemos com carinho. 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Ítalo.
2: Sua bênção, padre.
1: Bom dia, Deus abençoe.
2: Eu gostaria de pedir a senhora.
1: Você fala de onde? Tá bom, você fala de onde, filho?
2: De São Gonçalo, Rio Grande do Norte.
1: São Gonçalo, Rio Grande do Norte, do lado de Natal, isso, né?
2: Isso, região metropolitana.
1: Isto. O que que você ia pedir? Aconselhamento. Que o Divino Espírito Santo nos ilumine. Vamos lá.
2: Sobre aconselhamento, é que eu fui casado. Sou casado há 7 anos. E a gente está passando por um período difícil. E eu vou fazer um resumo bem rápido. A gente foi casado, eu não fui um marido durante esse tempo todo. A gente tem um comércio e durante esse tempo eu maltratei muito ela. E aconteceu que houve uma traição, eu confessei a ela. E desse tempo pra cá, eu tô com depressão.
1: Tá cortando, filho. Filho, a ligação tá cortando. Eu escutei até a parte. Vocês são casados há 7 anos e você está passando por um momento difícil. Você não tratou bem ela e você cometeu um adultério. Até aí eu escutei. O que segue depois, fala mais alto, por favor.
2: E durante esse tempo que eu confessei ela do adultério, fiquei com depressão e ansiedade, onde acabou com o casamento da gente, porque, assim, a gente nunca estabelecia uma relação saudável. Sim. E durante o que levou o nosso fim foi uma crise que eu tive, onde eu fui agressivo, e acabou que ela botou uma medida protetiva e a gente está separado.
1: Certo. Filho. Ítalo, veja, o que você está hoje pedindo? O que teu coração pede hoje?
2: Assim, ela me apresentou o caminho a Deus, hoje eu quero seguir o caminho de Deus. E a mudança
1: Você está pedindo a mudança da sua própria vida?
2: Sim.
1: É isso que eu estou entendendo?
2: Sim.
1: Você reconhece, sinceramente, você reconhece o quanto errou?
2: Sim.
1: E você quer mudar?
2: Sim. Muito.
1: Tá. Você começou a ter atitudes de mudança, por exemplo? Atitudes de se afastar das más companhias?
2: Sim, eu parei de beber, meus amigos não tinham mais nenhum, porque eram todos que me levavam para o mau caminho.
1: Tá.
2: Agora sim, eu sei que é difícil, porque é difícil acreditar em mim, pelo tempo que fiz de errado.
1: Entendo. Entendo e não te julgo. Eu apenas acolho a sua partilha. Vocês estão separados há quanto tempo?
2: Acho que é um mês.
1: Um mês. Filho, de você...
2: A gente tem três filhos.
1: Você sabe, por si só, que é difícil acreditar alguém que 7 anos maltratou, 7 anos foi uma pessoa, dizer que mudou em um mês. Você sabe disso, né?
2: Sei, sim.
1: Então, continue nesse caminho de conversão. E dê tempo ao tempo. Você precisa ser sereno agora. Sereno até com você. Repito de novo. Ela tem motivos para duvidar da sua mudança. Ela teve que agir com segurança policial. Porque você a agrediu. Você sabia que você podia estar preso.
2: Sim.
1: Agressão é prisão.
2: Mas não foi agressão física, agi agressivo, mas não foi agressão física.
1: Certo. Tudo bem. Só que dê tempo ao tempo, filho. Agora o importante

0: de buscar essa mudança, essa conversão, que foram palavras suas. E de tempo ao tempo, um mês, espere a poeira baixar, mostre, não fale que mudou, mostre que mudou. E talvez a restauração acontecerá. Para, não desanime, o primeiro passo já aconteceu, o reconhecimento do erro. O segundo, o desejo de mudança. Vamos rezar juntos? Podemos?
1: Podemos, sim, Padre.
0: Então reza comigo, Senhor.
1: Senhor.
0: Eu me arrependo.
1: Eu me arrependo.
0: De todo o coração.
1: De todo o coração.
0: De todo o mal que eu fiz.
1: De todo o mal que eu fiz.
0: De como eu tratei mal minha esposa e minha família.
1: De como eu tratei mal minha esposa e minha família.
0: Pela traição.
1: Pela traição.
0: E pela agressão.
1: E pela agressão.
0: Me ajude a uma conversão, Senhor.
1: Me ajude a uma conversão, Senhor.
0: Ítalo, isso não é uma confissão válida. Por favor, fique na linha, eu volto, que falta algo a lhe dizer. Você pode aguardar?
1: Aguardo, sim.
0: E eu volto já e volto com a leitura orante. Volte comigo.
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0: Nós vamos para a leitura orante, mas antes eu estou falando com Ítalo de Natal, Rio Grande do Norte, de São Gonçalo. Ítalo, eu só pedi para você esperar para te dizer algo importante. Você está preparado agora para uma boa confissão. Então o que eu oriento você? Procure um padre ali em São Gonçalo e faça uma boa confissão. O que você contou para mim é matéria de confissão. A oração que fizemos é uma consciência e um ato de pedido de perdão. Mas nada tão importante quanto procurar um padre, confessar e receber a confissão sacramental. Você entendeu, filho?
1: Entendi. Eu não sou batizado não, padre.
0: Filho.
1: Eu entrei no crisma agora.
0: Entendi.
1: E aconselhado pelo padre.
0: Ah, que
1: eu
0: bom.
1: Entrei no crisma agora.
0: Tá, então não dá para confessar. Você tá no processo chamado de catecumenato, catequese de adulto, não é?
1: Exatamente.
0: Então.
1: E quem me apresentou Deus foi ela.
0: Que
1: ela
0: bom.
1: Que me levou para a igreja.
0: Então, filho, mesmo tendo acontecido isso, esta separação, continue fazendo a catequese. Continue. Não desista. Se ela te apresentou Deus, agora você siga o caminho de Deus pelas suas pernas. Primeiro batismo, primeira comunhão e crisma. O que eu quero só insistir, não é por causa disso que você vai desanimar. Mostre que mudou. E a reaproximação acontecerá. Tá bom, filho?
1: Tá bom.
0: Que Deus te abençoe nas santas chagas. Eu acolho a tua dor. Parece que é uma coisa sem, uma angústia sem fim. E se você perceber que aumentar essa depressão e angústia, apesar de que você tem um motivo, mas procure ajuda médica.
1: Eu estou fazendo tratamento.
0: Tá bom. Então siga com isto também. Que Deus abençoe Ítalo, de São Gonçalo do Amarante, Rio Grande do Norte. Nós temos a TV Evangelizar, canal aberto 16.1. Lá tem a rádio 98 FM de Felinto Rodrigues Filhos, que nos transmite. Rádio FM 87.9 aqui no Neto. Rádio Rural FM Ivanildo da Silva da Obra de Maria. Arcebispo Dom João Santos Cardoso, da Arquidiocese de Natal. Antes de entrarmos na leitura orante, escute o que as pessoas têm dito sobre. Inclusive, você pode ligar 041-3221-6060. Escute.
2: Que é Renata de Belo Horizonte.
0: Pois não.
2: Vim, né, através desse áudio, falar sobre essa leitura orante.
0: Que
2: da
0: bom.
2: Carta aos Coríntios.
0: Opa.
2: Acabei de escutar aqui ao lado do meu filho e serviu para mim como uma luva, né? Ontem mesmo eu questionava sobre os planos de Deus em minha vida, sobre
0: Sim.
2: alguns acontecimentos do dia a dia, das etapas que a gente passa, e questionamentos mesmo que, aos meus olhos, eu não vejo sentido, que veio em meu entendimento,
0: Entendi.
2: Né? Que veio também me confortar, vem falar do Espírito Santo, que os planos de Deus não são os meus planos.
0: Isto.
2: E eu preciso enxergar o que é a minha
0: é um
2: missão
0: processo.
2: Através dos olhos de Deus e não através do meu entendimento, o qual muitas das vezes não faz sentido nenhum. Então
0: Entendi.
2: Eu peço a Deus que a cada dia me capacite,
0: Amém.
2: Que me torne sensível, né, a esse olhar. E que
0: Isso.
2: eu possa ser digna também de receber esses dons do Espírito Santo e entender Amém. A minha missão aqui neste mundo. Fica com Deus. Amém.
0: Amém. Meu grande abraço, Renata. Fico feliz. Meu abraço a Belo Horizonte. Que bom que a palavra de Deus te iluminou. Lá nós temos canal aberto, gente. Diga para toda Belo Horizonte, você que me escuta em Belo Horizonte, tente sintonizar TV Evangelizar, canal 15.1. Repito, Belo Horizonte, canal 15.1. Sintonize na sua casa. Temos que nos transmite a Rádio Cultura M, Rádio América FM. Minha saudação ao Padre Samuel Fidelis, ao Arcebispo Dom Valmor de Oliveira de Azevedo, de Belo Horizonte. Bíblia aberta, cartilha de oração.
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0: E hoje o texto nos leva 1 Coríntios, capítulo 4, versículo 1 a 13. Esse é o trecho inteiro, mas eu vou chamar a atenção para alguns versículos. Depois você pode fazer a leitura sozinho, completa. É um texto extremamente questionador. Capítulo 4, versículo 1. Como vocês devem tratar como servidores de Cristo que foram encarregados de administrar? Administradores. Administradores. Eis uma dica. O que se exige de quem tem responsabilidade é que seja fiel ao Senhor. Podemos entender isso na comunidade, mas podemos entender isso na política. Podemos entender isso num ambiente de trabalho, num gestor. Podemos, volto a dizer, na comunidade, Paulo escreve para a comunidade, quem tem cargos de coordenador, não é para mandar, não é para exercer autoridades inescrupulosamente. Seja fiel ao Senhor. Paulo está vivendo um momento em que ele está sendo muito criticado. A primeira carta de Paulo, eu já lhes expliquei, ele escreve depois de ter recebido muitas críticas. Por isso ele acabou de falar de ninguém é de Pedro, ninguém é de Paulo, ninguém é de Apolo. Então ele diz assim: a minha consciência está limpa. Mas isso não prova que sou de fato inocente. Quem me julga é o Senhor. Portanto, não julguem ninguém antes da hora. Espere o julgamento final. Por quê? Agora vem o que é importante. Ele trará luz aos segredos escondidos e escuros e mostrará intenções que estão no coração das pessoas. Então, um receberá de Deus os elogios que merece. Não julgue a ninguém. Quem vai trazer luz na nossa vida? Deus. Por isso, traga luz, Senhor. Jesus, ilumina, Senhor. Jesus, esclarece, Senhor. Por isso, quando nos vemos em situações, até que nos sentimos injustos, peça a verdade. Quando você está lidando com uma situação dentro de casa, que você não entende de onde está vendo tanta briga, peça luz da verdade. Quando você está vendo um filho que está tendo comportamentos estranhos, reze, traga luz da verdade. Eu vou repetir de novo. Ele trará luz para os segredos escondidos e mostrará as intenções que estão nos corações das pessoas. Eu diria, as verdadeiras intenções. Por isso, sempre peçamos, não só para os outros, mas para nós mesmos: Senhor, traga luz para a minha vida e revele as minhas verdadeiras intenções. Eu paro por aqui, mas não termino por aqui, porque eu quero continuar, que ainda vem nessa perícope, nesse texto, algo grandioso. Por isso eu vou para o intervalo e volto já. Volte comigo.

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2: Hora certa. 10:38.
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4: Pois lhe diz, nada justifica se orgulhar. E vocês estão cometendo este erro. Nada justifica julgar. E vocês estão julgando. Vocês estão como que reis. Ele até usa. Já estão ricos? Pois bem, que bom se vocês fossem reis de verdade. Porque nós, olha o que Paulo vai dizer, somos como pessoas condenadas a morrer em público, como espetáculo para o mundo inteiro. E volta ao tema de ontem. Por causa de Cristo, nós somos loucos. Lembra que eu falava sobre a loucura de Deus? Versículo 11. E aqui não posso deixar passar. Agora temos passado fome e sede. Temos vestido trapos. Temos recebido bofetadas por Cristo. Não temos lugar certo para morar. Por Cristo, loucura. Temos nos cansado de trabalhar para nos sustentar. Atenção, toca o sino, sacristão, a corneta. A corneta, homem. Escute o que ele está dizendo. Quando somos amaldiçoados, nós abençoamos. Você age assim? O evangelho de hoje diz, nem todo aquele que diz Senhor, Senhor entrará no reino dos céus, mas quem pratica. Quando amaldiçoado, nós abençoamos. Quando perseguidos, aguentamos com paciência. Quando insultados, respondemos com palavras delicadas. Fazemos isso? Ou respondemos à altura? Quando considerados lixo, e até agora somos tratados como a imundície deste mundo. Loucura de Cristo. Termino deixando um questionamento. Como agimos? Será que estamos loucos por Cristo? E isso deveríamos ser, na linguagem paulina. Quando somos amaldiçoados, nós abençoamos? Quando somos perseguidos, aguentamos com paciência? Quando insultados, respondemos com palavras delicadas? Não tenha receio de ser considerado lixo. Por Cristo, não. Esta foi a leitura orante de hoje. E que leitura, hein? Depois, pegue o seu celular no WhatsApp e mande o que essa palavra te tocou. Lígia, que a paz de Jesus esteja com você, Lígia.
5: Olá, padre. Bom dia.
4: Bom dia.
5: Padre.
4: De onde você fala?
5: Que alegria. Eu tô falando de Brasília.
4: Um prazer falar com você, querida.
5: Como ai, que padre, que emoção falar com o senhor. Como, não acredito.
4: Como que você me acompanha?
5: Aqui temos a Rádio Nova Aliança e eu acompanho pela internet.
4: Tá certo. Me abraço, Nova Aliança. Estive ali faz pouco tempo em Brasília.
5: Isso, eu estive lá também,
4: oh,
5: padre.
4: Que coisa boa.
5: Ai,
4: lá
5: quando eu soube que o senhor viria, eu fui... Nossa, eu falei, com certeza eu vou.
4: E valeu a pena?
5: Não, muito.
4: Que bom,
5: e, querida. Nossa, Deus ali... No Sagrado Coração de Jesus já foi me preparando, padre, porque no dia seguinte eu sou um milagre de Jesus.
4: O que aconteceu? O que aconteceu?
5: No dia seguinte aconteceu um acidente horrível, padre.
4: Oh, meu Deus.
5: Eu fui para um velório, padre, de um cunhado do meu esposo. E na volta para casa, nós sofremos um acidente. Um outro carro jogou o carro dele para cima da gente. E ali eu só clamava Nossa Senhora, pedindo, mãe, não deixa o pior acontecer com a gente.
4: Sim.
5: E nesse momento, padre, a gente foi jogado pro outro lado da pista, caímos numa ponte, num barranco. E ali Deus e Nossa Senhora segurou a gente. Jesus da misericórdia que me salvou, salvou Amém. Meu esposo e mais duas cunhadas minhas. Elas não tiveram nada. O meu esposo, ele machucou o rosto, quebrou o nariz.
4: Sim.
5: Eu, né, tive costelas quebradas e o pulmão perfurado. E até então eu não sabia, né, porque no momento ali do acidente, eu achei que era só meu esposo que estava em casa, pior. Mas quando a gente foi levado para o hospital, eu é que era a vítima mais que estava em perigo.
4: Entendi.
5: Tive que fazer uma cirurgia de emergência, né, para colocar um dreno, para drenar o pulmão.
4: Certo.
5: E ali nesse momento, padre, foi que eu escutei Jesus da Santa Chagas falando comigo. No momento que foi colocado a anestesia, que eu tive que tomar a anestesia geral. E aí eu fechei meus olhos e me entreguei, Jesus. Eu achei que eu ia morrer naquele momento.
4: Entendi.
5: Eu só clamava, Jesus, me abençoa, Jesus, me salva. E realmente, padre, eu escutei a voz de Jesus comigo. Jesus, minha filha, eu estou contigo, você vai ficar bem. Eu escutava a voz de Deus.
4: Que maravilha.
5: E não sei se sonho ou pela né, por estar anestesiada, mas eu via perfeitamente eu caminhando, Jesus conversando comigo que e falando linda. Que tudo ia ficar bem, padre.
6: É uma pessoa de fé.
5: E isso eu me apeguei.
6: É, uma pessoa de fé, é isso. Então, por essa grande graça, diga, graça recebida...
5: Graça recebida, graça testemunhada, toca o sino, sacristão.
6: Diga, eu sou um milagre, não, melhor, minha família é um milagre.
5: Minha família é um milagre.
6: De Jesus, das santas chagas. Amém, padre. Quer deixar alguém
5: em
6: oração?
5: Sim, padre, eu quero deixar minha mãe, Maria dos Reis,
6: tá.
5: Que vai ter que fazer uma cirurgia no coração,
6: tá
5: vai
6: bom.
5: Ter que colocar um stent, ela tá muito doente, né, assim, tem uns 2 anos que a gente sofre com ela, ela tem um problema na mente, que a gente acredita que seja Alzheimer, porque ela tá tendo muito esquecimento,
6: tá.
5: Mas eu creio que Jesus das Santas Chagas, ela é uma mulher de fé, e ela vai ser curada, em nome de Jesus.
6: Tá bom.
5: Quero colocar o meu esposo, né, que precisa ainda fazer a cirurgia. O nariz dele foi colocado no lugar, mas ele precisa fazer uma cirurgia.
6: O nome dele?
5: Adilson,
6: tá.
5: Adilson Alves. Meu filho e minha filha, Júlia e Miguel.
6: Tá.
5: E minhas irmãs, que foram os anjos quando eu estava no hospital e ficaram comigo.
6: É.
5: Que é a Lívia e a Lilian e a família deles.
6: Tá certo.
5: Deus,
6: que Deus abençoe, Lígia. Um prazer ter falado com você. Louvado seja Deus, de Brasília, YouTube, Nova Aliança FM, Padre Carlos Alberto Cardeal, Dom César Costa, de Brasília. Escute esse testemunho, dá tempo? Vem rapidinho, vai lá.
7: Meu nome é Thiago.
6: Thiago.
7: Eu queria deixar meu testemunho aqui. Sábado passado, eu estava viajando de carro, atravessando o Paraná, indo para Chapecó fazer um concurso público.
6: Ah.
7: E durante a viagem eu estava ouvindo a rádio, o programa do senhor.
6: Sim.
7: E como era, a gente estava celebrando São José,
6: ah.
7: O senhor falou que a gente pode, sempre que precisar, pedir para São José interceder
6: isso.
7: Por nós.
6: Com certeza.
7: E durante o programa foi o que eu fiz. Eu pedi a ele a graça de ser aprovado no concurso que eu estava indo fazer.
6: Opa.
7: E nesta sexta-feira saiu o resultado. Deus me abençoou. Tenho certeza que, por intercessão de São José, tive essa graça alcançada. Então, como o senhor nos diz, né? Que graça alcançada
6: é graça
7: testemunhada. É com muita alegria e gratidão a Deus que eu envio esse testemunho. Muito obrigado.
6: Deus abençoe, Tiago, andando de carro. E é assim, você vai mudando de estação para estação, das 10 às 11, o Brasil acompanha a experiência de Deus. Eu volto já, volte comigo.

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1: 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E daqui a pouco, logo após o programa do Padre Reginaldo Manzotti, você acompanha Humanidade Nova. 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
4: Momento de oração. Rezemos juntos. Rezemos pelos mortos no terremoto da Venezuela, o que aconteceu, mais de 160 mortos, quase 1000 feridos na Venezuela no início desta quarta-feira. E o número aumenta nas próximas horas diante das destruições. Prédios inteiros, casas desabaram em Caracas, em outras cidades da Venezuela. Nessa manhã de quinta-feira, equipe de resgate estão trabalhando na busca dos sobreviventes. Foi decretado estado de emergência no país. O tremor foi sentido até Manaus e Belém. Rezemos por todos eles, juntos. Por todos os que estão sofrendo. Por todos os que estão vítimas deste grande terremoto na Venezuela. Pai nosso que estais no céu, santificado seja o vosso nome. Venha a nós o vosso reino, seja feita a vossa vontade, assim na terra como no céu. O pão nosso de cada dia nos dai hoje. Perdoai-nos as nossas ofensas, assim como nós perdoamos a quem nos tem ofendido. E não nos deixeis cair em tentação, mas livrai-nos do mal. Amém, Senhor. Pelas tuas santas chagas, diante dessas imagens, nós te pedimos, Senhor, proteja aqueles que estão passando por privações e dificuldades.

Sagrado Coração de Jesus. Rezemos, sétimo dia. Ó Jesus, no seu Sagrado Coração, eu confio as minhas intenções nesta novena. Sagrado Coração de Jesus, fonte de todo bem e de toda graça, onde procurarei a não ser no tesouro que contém todas as riquezas da vossa clemência e bondade? Onde baterei a não ser a porta do vosso coração, pelo qual o próprio Pai vem a nós e nós vamos a Ele? A vós, pois, Sagrado Coração de Jesus, recorremos. Em vós, Sagrado Coração de Jesus, encontro consolação quando aflito, proteção quando perseguido, força quando oprimido de tristeza. No teu coração, Jesus, encontro luz quando envolto nas trevas da dúvida. Sagrado Coração de Jesus, eu tenho confiança em vós. Doce Coração de Jesus, sede o meu amor. Amado seja por toda parte o Sagrado Coração de Jesus. Sagrado Coração de Jesus, venha a nós o vosso reino. Sagrado Coração de Jesus, eu tenho confiança em vós e por isso nesta novena, hoje, sétimo dia, faço o meu pedido. Sagrado Coração de Jesus, eu tenho confiança em vós. Jesus manso e humilde de coração, fazei o meu coração semelhante ao vosso. Jesus manso e humilde de coração, fazei o meu coração semelhante ao vosso. O Senhor esteja convosco. Ele está no meio de nós. Abençoai, Senhor, a água, a roupa dos enfermos, as fotos de família. Abençoai as caravanas que já começam a se deslocarem, as pessoas que começam a se dirigirem ao santuário. Abençoai, Senhor, desde já as 24 horas de oração, mas hoje uma bênção muito especial a todas as vítimas do terremoto da Venezuela, por todos os que morreram, as famílias que ficaram, pelos que perderam tudo. Abençoai, Senhor, as equipes que buscam sobreviventes, pelos méritos das santas chagas, em nome do Pai, do Filho e do Espírito Santo. Amém. É o último dia do Livro Ouro. De hoje para amanhã, eu termino com as imagens do Livro Ouro, com a música Manda Teus Anjos. 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
1: 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Hora certa.
2: 11 horas e 2 minutos.
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0: Olá, meus amados e minhas amadas. Bom dia. A partir de agora você ouve pelas ondas da Rádio RFM, aqui da cidade de Rafar, São Paulo, o programa Humanidade Nova, Deus mais perto de você. E hoje é quinta-feira, dia 25 de junho de 2026. Irmãos e irmãs, não nos cansemos de apresentar a Deus as preces e as súplicas em favor de nossa condição humana, frágil e pecadora. Na certeza de que o Senhor nos escuta e nos agracia, ouçamos este programa Humanidade Nova com piedade e devoção. Concedei-nos, Senhor, a graça de sempre temer e amar vosso santo nome, pois nunca cessais de conduzir os que firmais solidamente no vosso amor. Por nosso Senhor Jesus Cristo, vosso Filho, que é Deus, e convosco vive e reina na unidade do Espírito Santo por todos os séculos dos séculos. Amém. Eu quero aproveitar essa abertura desta quinta-feira para explicar uma coisa mais uma vez, porque eu já expliquei isso muitas vezes, mas nunca é demais, porque às vezes o dia que eu expliquei tinha pessoas que não estavam ouvindo o programa. Hoje elas podem estar ouvindo o programa. Então, essa que é a diferença, né? É por isso que o rádio é bom. O rádio tem uma audiência que a gente chama de rotativa. Um dia você está ouvindo, outro dia não, né? E por isso que tem que sempre falar. Aqui disse o seguinte, ó, vamos, o que que me chamou a atenção? A graça de sempre temer e amar vosso santo nome. Temer e amar, gente, o seu santo nome. Está se referindo a Deus. E eu queria dizer para vocês, o que eu sempre explico aqui, e vou explicar hoje mais uma vez, o que é o temor a Deus. Sabe por quê? Porque as pessoas interpretam errado o temor a Deus. Tanto é verdade que tem igrejas que eu já vi que faz um terror com as pessoas que vão lá. O Deus daquela igreja, eu já presenciei isso, eu fazia caminhada, hoje eu estou até meio devagar em caminhada, mas eu fazia caminhada todas as noites. E eu parava em frente às igrejas e via lá eles falando de um Deus, nossa, o Deus deles era um Deus rancoroso, ele vai mandar você para o inferno, ele vai condenar você, falava o pastor ou a pastora na frente lá. Não façam isso, gente, porque isso não é verdade. Não é esse Deus. Esse Deus não é o meu Deus e não é o Deus de ninguém. O Deus, o nosso Deus, ele é misericordioso, ele é amoroso. Então, o que que é, Getúlio, temer a Deus que fala? Tem que ter medo dele? Não, você não tem que ter medo dele. Você tem que ter medo de magoá-lo. É diferente. Que vocês nunca esqueçam disso, né? Você não pode magoá-lo. Tem um recado aqui. Bom dia, amigo Getúlio. Hoje é o aniversário da minha filha Mariana. Eu gostaria que você mandasse parabéns para ela. Deus abençoe sempre você e sua equipe. Então, Mariana, coloca... Daqui a pouco eu vou colocar a Mariana. A Mariana no... Eu vou aqui olhar no WhatsApp até quem foi que mandou. É, quem é o pai, né? Da Mariana ou a mãe que mandou aqui. Nós vamos ver. Mas voltando ao nosso raciocínio. Então, temer... Eu vou dizer assim, por exemplo. O que que é você temer o seu pai? Temer a sua mãe? Aí fica mais fácil para vocês entenderem. Vamos lá. Você ama... Se você ama muito o seu pai, tem que ser isso também, tem que amar. Se você ama muito o seu pai, se você ama muito sua mãe, que eu na minha vida sempre amei meus pais. Se você ama seu pai, você ama sua mãe, você tem medo de magoar o seu pai, magoar a sua mãe, né? Fazer uma coisa que faça sua mãe chorar, que faça seu pai ficar triste com aquilo que você fez. Esse é o temor de magoar a pessoa. Então, o temor que nós temos que ter a Deus é de magoá-lo. Tomar cuidado com a nossa vida do dia a dia, do cotidiano, para não magoar esse Deus. Porque Ele é amoroso, Ele é misericordioso. Você veja que Ele é tão bom que Ele mandou seu filho morrer por nós. Né? Colocou seu filho lá, deu seu filho de presente para nós, né? Ele morre na cruz, salva, tira todos os nossos pecados e nos conduz à vida eterna. Mas depois, que recompensa Ele deu para o filho dEle? Ele é amoroso, Ele não ia deixar o filho dEle na sepultura. Ele ressuscita o filho dEle. Porque Ele é amoroso, porque Ele é misericordioso. Então, igrejas, por favor, preguem um Deus amoroso, misericordioso. Ah, mas Deus mata. Não, Deus não mata. O homem é que busca a sua morte. Deus não mata ninguém. Ele quer, pelo contrário, que a gente viva. Tanto é que Jesus fala, eu vim para que vocês tenham vida. E vida em plenitude. Jesus que falou isso, não sou eu não. Então, gente, eu queria falar isso para vocês agora. Agora vamos falar aqui, bom dia José Aparecido, motorista da MM Souza. E hoje quem me trouxe novamente foi o motorista Alfredo, que também é da MM Souza. Eliana, ele parou na porta para mim, da rádio. É uma gentileza, Alfredo, né? Então, bom dia, Alfredo, né? Bom dia, José Aparecido, motorista da MM Souza. Bom dia, Natan. Bom dia, Júlia. Bom dia, Chico Rebete. Bom dia, Davilson do Cinema. Bom dia, Jorge Stanislau. Bom dia, Marli Machado. Bom dia, Maria do Socorro. Bom dia, professora Lucy Waldman. Bom dia, Marco Antônio Brigatti. Bom dia, Fernando Cardoso. Bom dia, Sandro. Bom dia, Cíntia. Bom dia, Márcio Diório. Eles que juntamente com o Léo e o Gabriel fazem o programa do sábado. Bom dia, Mazola. Bom dia, Bernadette, proprietária da Livraria Sagrado Coração de Jesus e colaboradora do programa Humanidade Nova. Bom dia, Júnior Pacheco, proprietário da Plasticap e também colaborador do programa Humanidade Nova. Júnior Pacheco, que Deus abençoe sempre você, que Deus abençoe sempre sua família, Júnior, e que Deus abençoe também todos os funcionários da Plasticap. Bom dia, Jonas Barbosa, e eu estendo o meu abraço não apenas ao Jonas, mas a todos que trabalham no Conselho Tutelar de Rafar. Bom dia, Gabriel Ortolani Cesário. Bom dia, Leila Mar. Bom dia, Viviane Garcia. Bom dia, Lerci Luiz da Silva. E agora, vamos falar dela, né? Que está aqui comigo mais uma vez para apresentar o programa Humanidade Nova. Bom dia, Eliana do Meneghetti.
1: Bom dia, Getúlio. Bom dia, Chico. Bom dia, Natan. Bom dia para o meu filho Eduardo, minha filha Patrícia, meu genro Alício, minha amiga Rosângela Bonaguri Albiero, dona Olivia Piai Bonaguri, sua mamãe, dona Natalina Albiero, sua sogra, minha amiga Lia Marreto, minha prima e amiga Neuza Ricomini e a minha querida Cecília Barbosa, tá? Que eu encontrei hoje ela vindo para a rádio. Um beijo bem apertado, um beijo bem gostoso para vocês. Deus abençoe grandemente o seu dia.
0: Eliana, eu quero agradecer a Cecília Barbosa, que ela me mandou um abraço, né?
1: Sim.
0: Eu quero devolver um abraço carinhoso para você também, Cecília. Mas não apenas isso. Eu quero oferecer a primeira canção do programa. Eu quero oferecer para Cecília Barbosa e quero oferecer também para minha vizinha, Sônia Carraveiro, que eu passei lá, ela falou: "Ei, Getúlio, faz tempo que você não fala meu nome lá no programa Humanidade Nova, hein? Então vamos lá, então chegou o dia, ó. Sempre tem a hora certa, né, Sônia? Então, ofereço uma canção chamada Nova Manhã. Eu quero oferecer para Cecília Barbosa e também para Sônia Carraveiro. Depois eu vou descobrir quem é o pai ou a mãe da aniversariante de hoje, que nós vamos colocar aqui no nosso caderninho. Tá ok? Então vamos lá, programa Humanidade Nova, Deus mais perto de você.

E agora nós vamos para a primeira leitura desta quinta-feira, dia 25 de junho de 2026. E a primeira leitura, ela é tirada do segundo livro dos Reis.

0: mãe chamava-se Noestã, filha de Eunatã, de Jerusalém. Ele fez o mal diante do Senhor, segundo tudo o que seu pai tinha feito. Naquele tempo, os oficiais de Nabucodonosor, rei da Babilônia, marcharam contra Jerusalém e a cidade foi sitiada. Nabucodonosor, rei da Babilônia, veio em pessoa atacar a cidade, enquanto seus soldados a sitiavam. Então Joaquim, rei de Judá, apresentou-se ao rei da Babilônia com sua mãe, seus servos, seus príncipes e seus eunucos. O rei da Babilônia os fez prisioneiros. Isso aconteceu no oitavo ano do seu reinado. Nabucodonosor levou todos os tesouros do templo do Senhor e do palácio real e quebrou todos os objetos de ouro que Salomão, rei de Israel, havia fabricado para o templo do Senhor, conforme o Senhor havia anunciado. Levou para o cativeiro Jerusalém inteira, todos os príncipes e todos os valentes do exército, num total de 10 mil exilados, e todos os ferreiros e serralheiros. Só deixou a população mais pobre do país. Deportou Joaquim para a Babilônia e, do mesmo modo, exilou de Jerusalém para a Babilônia a rainha mãe, as mulheres do rei, seus eunucos e todos os nobres do país. Todos os homens fortes, num total de 7 mil, os ferreiros e os serralheiros, e em número de 1000, todos os homens capazes de empunhar armas foram conduzidos para o exílio pelo rei da Babilônia. Em lugar de Joaquim, ele nomeou seu tio paterno, Matanias, mudando-lhe o nome para Sedecias. Palavra do Senhor.
1: Graças a Deus. Nós vamos fazer agora uma reflexão a respeito desta primeira leitura que Eliana Domeneghetti fez. Acabou de fazer, né? Uma leitura que eu quero comentar. Meus amigos, minhas amigas. Entretanto, a Síria, que se aliou ao Egito para fazer frente ao expansionismo babilônio, diminui a sua ameaça sobre Jerusalém. Mas surgiu a ameaça da própria Babilônia, tendo caído Nínive, capital da Síria. Nabucodonosor tornou-se rei da Babilônia. Na primavera de 598, apoderou-se do fraco reino de Joaquim, expugnando Jerusalém e procedendo a uma primeira deportação, que envolveu o profeta Daniel. Sedecias substituiu o fraco Joaquim como rei de Judá. E é nesta época que atua o profeta Jeremias. Como sempre acontece, o autor sagrado liga os dramas do povo à sua infidelidade à aliança. O profeta de Anator em vão tinha apelado à conversão. O mal do povo tornou-se tão grande que Jeremias chegou a perder as esperanças. Meus amigos, que turbulência aí entre o rei e as pessoas, né? Se imagine um pouquinho, Jeremias, esse grande profeta, chegou a perder as esperanças, vendo tantas barbáries que estava acontecendo lá no reinado, né? Que coisa impressionante. É, mas isso daí faz parte da história bíblica. É

sempre que eu falo, eu chamo a atenção de vocês, né? Por que que a gente acredita nas coisas? Porque elas são história. Se eu chegar para vocês aqui agora e fizer umas perguntas de história do Brasil, muitos vão saber responder. E os que não souberem vão na internet, lá consulta e responde. Então, se eu fizer uma pergunta assim para vocês, né? Como que eram as capitanias hereditárias no Brasil? Aí você coloca lá na inteligência artificial ou no Google e você vai falar tudo para mim sobre o quê? Vai falar tudo para mim sobre as capitanias hereditárias. Sabe por quê? Porque isso é história. E quanto à história, ninguém vai, né? E a Bíblia, que significa livros, são livros históricos. É uma biblioteca de coisas que aconteceram com o povo de Deus. Por isso, a gente acredita na história, a história bíblica, né? Daqui a pouquinho vou voltar aí com vocês para os aniversariantes do dia. Combinado? É daqui a pouco.

0: aí, Eliana, quem é que está fazendo aniversário hoje?
1: Hoje, quinta-feira, 25 de junho de 2026, está fazendo aniversário João Paulo Menegatti, Rafaela Quadros, Ana Gatti e Mariana Savassa. Que Deus abençoe grandemente a vida de vocês. Chuva de bênçãos nas suas vidas.
0: Parabéns aí, felicidades aos aniversariantes. E eu quero mandar um abraço aqui pro meu querido Esmeraldo Savassa, né? Que sempre ouve o nosso programa. Deve ser Esmeraldo José Savassa, o nome todo. Parabéns aí para sua filha Mariana, né? Muitos anos de vida para ela, felicidade. Savassa é ouvinte não só do programa Humanidade Nova, hein? Savassa é ouvinte da Rádio RFM. Inclusive eu vi no WhatsApp dele, ele mandando um bom dia e um abraço pro Chico Rebete, né? Ele é ouvinte da rádio mesmo, né? Então, Esmeraldo, um abraço carinhoso do Getúlio para você, somos grandes amigos, graças a Deus. E para sua filha Mariana, tudo de bom, parabéns, felicidades, que Deus sempre abençoe a sua filha, tá bom? E eu quero também lembrar aqui, Eliana, os aniversariantes que não estão na nossa lista, mas que hoje estão completando mais um ano de vida, mais um ano de feliz união. Sintam-se todos abraçados pela equipe do programa Humanidade Nova e também pela equipe da Rádio RFM. Daqui a pouco eu volto com Gente que Ouve a Gente.

Agora, como o Roberto Carlos fala nessa música, né? Eu quero ter milhões de amigos, né? Quem não quer ter milhões de amigos? Principalmente se forem amigos verdadeiros, né? Oh, mas como é bom ter esses amigos, né? Que estão sempre do nosso lado. Então eu quero falar aqui de umas pessoas que ouvem o programa diariamente. Quero começar com a Ana Lúcia, lá da Matriz São João Batista. O casal Sônia e Geraldino, do Jardim Elisa. O Pascoal Antônio, Rodolfo Rego. Sônia, também do Jardim Elisa. Marido Geraldino. E a filha Thalita. Ô, Thalita, Thalita, uma palavra que Jesus falou, hein? Manuel do pendrive. Por que Manuel do pendrive? Porque o Manuel, eu falo Manuel do pendrive, mas o nome dele é Manuel Marins Peixoto. Mas por que, Getúlio, você fala, toda vez que você fala o nome dele, você fala Manuel do pendrive? Vou explicar pra vocês. É que ele me deu um pendrive com 800 músicas católicas. É, me deu de presente, levou lá na minha casa. É, então eu... Como que eu posso esquecer do Manuel do pendrive, né? Não dá, não dá pra esquecer. Obrigado, amigão. Deus abençoe sempre você. Eu estou sempre utilizando músicas aí do pendrive que você me deu. Tá lá no meu computador agora, eu passei pro computador. Agora do computador eu jogo no pendrive e trago pra rádio pra gente ouvir aqui. Para todos os nossos ouvintes aqui do programa Humanidade Nova, né? Nice Ortolani Ferreira, ela que é do Padovani. Ana Patrícia, mora lá no bairro São João, em Capivari. Dona Maria Cândida. Jaine Barbosa de Campos, não sei se é Jaine ou Jaine, mas deve ser Jaine Barbosa de Campos. Professora Maria Alice de Marins Peixoto, lecionou comigo, hein? Um abraço, querida professora. Maria Elisa Perecim. O Grilo lá de Capivari, um abraço, Grilo, sempre encontrando com ele nas missas da São João Batista. Laudiceia Padovan, um abraço do programa Humanidade Nova, ela que é nossa querida ouvinte. Nadir Maria da Silva Souza, também de Capivari. Aline Peternon, Ana Aparecida Pérez dos Santos, Benedito dos Santos Filho, Maria Isabel Aguiar Campos. Sabe o que acontece com essas pessoas que eu falei? São todos da comunidade São Benedito. Um abraço aí a todos da comunidade da paróquia São Benedito em Capivari. Maria Benedita Trevisan Rodrigues, Luciano Trevisan, o filho, Maria Rodrigues de Souza Borges, Terezinha, irmã da Páscoa, né? Casaça lá de Capivari, Edineia do Padovani, Denise da Popular, Rosária da Costa Aguiar, Valdirene Aguiar, filha da Rosária, Silvia Maria Lourenço, Alzira Savassa, Benedita Perecim, Rosinha Armelim, Elvis e família, Fernando Esquincariol e Maria Valéria Esquincariol, casal amigo, um abraço para vocês. Vera Lúcia Bastiega, que canta no coral, junto com a minha esposa Ana Maria, lá no coral da São João Batista.

Otávio e a esposa Rosa Oliveira da Silva, que são aqui de Rafar. Nossa, Rosa e Otávio, quanto tempo que eles ouvem o programa Humanidade Nova. E eu já perdi a conta, acho que vocês também, não? Quanto tempo que vocês... Eu tenho o prazer de falar de vocês aqui no programa Humanidade Nova. E muito antes. Eliana, eu vou arriscar com você. Eu acho que o Otávio e a Rosa ouvem o programa Humanidade Nova desde a Rádio Cacique. Há mais de 40 anos estão ouvindo o programa Humanidade Nova. Olha que ouvintes assíduos, né? Que a gente tem no coração, realmente. Eu jamais esqueço deles. Eles são aqui de Rafar. Otávio, acho que chegou a conhecer, ele tinha uma oficina aqui, mecânica aqui, Rafar. Será que falavam Otavinho pra ele? Conhece, né? Então, é ele. Ele e a esposa Rosa ouvem o programa, olha, muito, muito, muito tempo. Olha, um abraço aí a todos os nossos ouvintes. E eu quero oferecer uma canção. Eu sou louco pra oferecer canção, né, Eliana? O que eu gosto de oferecer é, tem um grupo, né, católico que canta, que chama Ministério Adoração e Vida. Esse é o nome do grupo, né? Eles cantam, vamos falar assim, que é uma banda, né? Uma banda católica, Ministério Adoração e Vida. E eles vão cantar uma canção para nós aqui, que eu vou oferecer para os aniversariantes da nossa lista, os aniversariantes que não estão na nossa lista, para os ouvintes que eu falei os nomes aqui agora, Eliana, mas também você que está ouvindo o programa Humanidade Nova neste instante. É para todos vocês que eu quero oferecer essa belíssima canção com o Ministério Adoração e Vida cantando para nós. A esperança chegando. Seguro.

0: E agora, no programa Humanidade Nova, nós vamos para o Salmo Responsorial desta quinta-feira. Hoje é dia 25 de junho de 2026. E o Salmo desta quinta-feira é o Salmo 78, 79, em algumas versões bíblicas. Prestem muita atenção na proclamação deste Salmo, que será feita agora por Eliana do Meneghete.
1: Por vosso nome e vossa glória, libertai-nos, ó Senhor.
0: Por vosso nome e vossa glória, libertai-nos, ó Senhor.
1: Invadiram vossa herança os fiéis, profanaram, ó Senhor, o vosso templo. Jerusalém foi reduzida a ruínas, lançaram aos abutres como pasto os cadáveres dos vossos servidores, e as feras da floresta entregaram os corpos dos fiéis, vossos eleitos.
0: Por vosso nome e vossa glória, libertai-nos, ó Senhor.
1: Derramaram o seu sangue como água em torno das muralhas de Sião, e não houve quem lhes desse sepultura. Nós nos tornarmos o opróbrio dos vizinhos, um objeto de desprezo e zombaria para os povos e aqueles que nos cercam. Mas até quando, ó Senhor, veremos isto? Conservareis eternamente a vossa ira, como fogo arderá a vossa cólera.
0: Por vosso nome e vossa glória, libertai-nos, ó Senhor.
1: Não lembrei as nossas culpas do passado, mas venha logo sobre nós vossa bondade, pois estamos humilhados em extremo. Ajudai-nos, nosso Deus e Salvador, por vosso nome e vossa glória, libertai-nos. Por vosso nome, perdoai nossos pecados.
0: Por vosso nome e vossa glória, libertai-nos, ó Senhor. Puxa vida, aqui ele está falando a respeito, o Salmo de hoje fala sobre tudo o que aconteceu lá em Jerusalém, né? Jerusalém reduzida a ruínas. Meu Pai do céu, quanta tristeza aqui neste Salmo. Mas no final dele é uma súplica, né, que você acabou de proclamar aí, Eliana. Diz assim, ó: por vosso nome e vossa glória, libertai-nos. Por vosso nome, perdoai nossos pecados. Um salmo lindíssimo, realmente, né? Eu queria falar para vocês aqui agora. Vocês perceberam que naquela canção que eu coloquei, Eliana, fica um longo tempo, é um longo tempo mesmo na canção, falando Hosana, não é isso? Fica lá, Hosana, Hosana, Hosana, e vai falando Hosana. Eu queria falar para vocês o que significa Hosana. É muito importante vocês saberem, né? Mas por que que essa banda aí fica falando tanto Hosana, Hosana, Hosana? Primeiro, a gente percebeu que a canção que eu coloquei, ela é um tributo a Jesus. E fala dele, que ele vem pobre, não é isso? Aí fala, a esperança está chegando. Ele é a esperança, ele vem, né? Mas não vem cheio de ouro como um rei, né? O que que ele vem? Ele vem numa manjedoura, ele vem bem humilde, né? Tá falando desse Jesus aí. E depois de falarem muito de Jesus, o significado dele, começa com a Hosana. Hosana, então, prestem bem atenção o que que é. É uma expressão religiosa que significa salva-nos, te imploramos. Com raízes no hebraico e aramaico, duas línguas, a palavra era originalmente um clamor por socorro divino. Com o tempo, na tradição cristã, o termo evoluiu e passou a ser também uma aclamação de louvor e adoração a Deus. Gostaram? Viram aí por que tanto hosana no final da canção? Eles estão fazendo um louvor a Deus, gente. Né? Um louvor e uma adoração a Deus. Com hosana, hosana, hosana. Se a gente às vezes não explica para vocês, vocês acabam não sabendo o porquê desse hosana. Mas você já ouviu isso na igreja, hosana nas alturas, né? Então, muitas vezes você ouve essa expressão. Mas agora vocês já sabem, hein? Vou cobrar de vocês, hein? Vocês têm que saber o que é hosana agora, tá bom? Vou repetir. Vou falar da tradição cristã, que é a melhor. Que houve uma evolução, ela evoluiu. Ela passou a ser também uma aclamação de louvor e adoração a Deus. É muito importante isso. Tem no Antigo Testamento e depois no Novo Testamento. Grito da multidão ao receber Jesus em Jerusalém, montado em um jumento. Vocês lembram disso? O povo clamava, hosana ao filho de Davi, reconhecendo-o como o Messias, o Filho de Deus. Lembram disso? É a hosana. Então, esse pedido de ajuda é muito importante. Deu para vocês entenderem? Espero que sim, né? Agora eu vou voltar lá, porque eu e Eliana vamos continuar agora com leituras de hoje, né? Então vamos lá, deixa eu anunciar aqui o que ela vai ler agora. Ela acabou de ler o Salmo. Agora, Eliana, nós vamos, dei uma paradinha para explicar a hosana. Agora nós vamos para a aclamação ao Evangelho.
1: Aleluia, aleluia, aleluia.
0: Quem me ama realmente guardará minha palavra, e meu Pai o amará, e a ele nós viremos.
1: Aleluia, aleluia, aleluia.
0: E agora nós vamos para o Evangelho desta quinta-feira. E o Evangelho desta quinta-feira é o Evangelho de Mateus, capítulo 7, versículos do 21 ao 29. Prestem muita atenção na proclamação deste Evangelho, que será feita agora por Eliana do Meneghetti.
1: Proclamação do Evangelho de Jesus Cristo segundo Mateus.
0: Glória a vós, Senhor.
1: Naquele tempo, disse Jesus aos seus discípulos, nem todo aquele que me diz, Senhor, Senhor, entrará no reino dos céus. Mas o que põe em prática a vontade de meu Pai, que está nos céus? Naquele dia, muitos vão me dizer, Senhor, Senhor, não foi em teu nome que profetizamos? Não foi em teu nome que expulsamos demônios? E não foi em teu nome que fizemos muitos milagres? Então eu lhes direi publicamente, jamais vos conheci. Afastai-vos de mim, vós que praticais o mal. Portanto, quem ouve estas minhas palavras e as põe em prática, é como um homem prudente, que construiu sua casa sobre a rocha. Caiu a chuva, vieram as enchentes, os ventos deram contra a casa, mas a casa não caiu, porque estava construída sobre a rocha. Por outro lado, quem ouve estas minhas palavras e não as põe em prática, é como um homem sem juízo, que construiu sua casa sobre a areia. Caiu a chuva, vieram as enchentes, os ventos sopraram e deram contra a casa, e a casa caiu, e a sua ruína foi completa. Quando Jesus acabou de dizer essas palavras, as multidões ficaram admiradas com seu ensinamento. De fato, ele as ensinava como quem tem autoridade, e não como os mestres da lei. palavra da salvação.
0: Glória a vós, Senhor. Vamos fazer uma reflexão, então, a respeito deste evangelho lindo, maravilhoso. Ai, como eu gosto desse evangelho. Que Jesus acaba de... A Eliana acaba de proclamar, mas Jesus aqui maravilhoso nesse evangelho, gente. Que palavras de sabedoria. As boas obras, elas precisam de uma reta intenção. Olha só, nem todo aquele que me diz Senhor, Senhor, entrará no reino dos céus, mas o que põe em prática a vontade do meu Pai que está nos céus. Sempre Jesus disse, ele fez a vontade do Pai a vida toda dele aqui na terra, até a sua morte de cruz, até a sua ressurreição. Sempre ele fez a vontade do Pai. E ele fala que para nós aqui, que estamos neste mundo agora, o que que nós temos que fazer? A vontade do Pai, para ter algo com Jesus. Por isso que nós oramos todos os dias no Pai Nosso, seja feita a vossa vontade, assim na terra como no céu. É a oração. E quem ensinou essa oração para nós? Jesus Cristo, próprio Jesus. Meus amigos, com o evangelho de hoje, Jesus conclui o magnífico Sermão da Montanha, chamando-nos a pôr em prática as palavras maravilhosas que ele acaba de nos ensinar. E nos adverte, não é quem diz Senhor, Senhor que vai entrar no reino dos céus, mas o que ouve essa palavra e a coloca em prática. E faz uma comparação com a casa construída sobre a rocha. Para bem interpretar esse evangelho, é necessário compreender que a dificuldade aqui não está tanto em ter carismas, ou seja, milagres, o poder de expulsar demônios, ou nas obras externas, nas quais se realiza e se faz algo concreto. A oposição não está aqui. Na realidade, está na caridade do coração. Essa é a chave de leitura com a qual realmente se pode compreender em profundidade o que Jesus está dizendo. Para conseguir ler esse evangelho, eu gostaria de chamar a atenção para uma coisa que nos diz Paulo na primeira carta aos Coríntios, no capítulo 13. Paulo diz assim, ó: ainda que eu fale a língua dos anjos, se eu não tiver caridade, de nada adianta. Ainda que eu dê os meus bens e venda tudo e dê aos pobres, se eu não tiver caridade, de nada adianta. Se eu lançar o meu corpo às chamas, mas se eu não tiver caridade, de nada adianta. O que Paulo está dizendo em seu núcleo é que o amor ardente por Deus é a razão de ser de tudo. De fato, se você reparar bem, o problema parece dividir-se em duas realidades. Os cristãos que fazem as coisas certas, mas sem caridade no interior do coração, e os cristãos que fazem as coisas certas, mas com caridade no coração. Essa é a rocha firme sobre a qual nós construímos a nossa casa. Perceber isso é necessário para não cairmos numa discussão estéril entre aquelas pessoas que enfatizam os carismas, os milagres e a expulsão do demônio, e aquelas pessoas que enfatizam as práticas sociais, a importância de colocar em prática a nossa fé. Esse tipo de abordagem, que é uma forma de dicotomia, não é exatamente o que Jesus tem em mente aqui, neste evangelho. Jesus nos está alertando, advertindo realmente para pormos em prática as suas palavras. Sim, mas porque as suas palavras infundem em nosso coração a caridade. Logo, não adianta fazer a coisa certa com a intenção errada. Jesus advertiu duramente todo o Sermão da Montanha com relação à hipocrisia. Ou seja, os hipócritas fazem as coisas certas, mas as fazem simplesmente como personagens de teatro. É o amor que faz verdadeiramente a conversão. Aqui nos encontramos realmente diante do grande desafio da nossa vida espiritual. Depois que já estamos num processo de conversão e fazendo as coisas certas, precisamos começar a fazê-las pelas razões certas. Quer um exemplo? Antes, você não ia à igreja. Agora começou a ir à igreja. Mas por que você vai à igreja? É por amor a Deus, verdadeiramente? Consulta seu coração. Ou é por moralismo? Por vaidade? Alguns até vão lá para se exibir. Ou vai por interesse? Infelizmente, isso é possível. É sempre possível viciar uma obra boa com uma intenção má. Ouçamos, pois, nosso Senhor Jesus Cristo: aquele que ouve a minha palavra e a coloca em prática. Essa frase se refere a todo o Sermão da Montanha e precisa ser interpretada nesse contexto amplo, sabendo que de nada adianta fazermos boas obras sem ter um verdadeiro amor a Deus. Deus abençoe a todos vocês. Amém. E como faço sempre depois do nosso evangelho, eu coloco uma canção. E a Eliana gosta. Olha, tem aqui uma canção, eu estava comentando com a Eliana fora do ar, que fazia muito tempo que eu não ouvia essa canção. Sabe por quê? Porque ela é uma das primeiras canções que o padre Fábio de Melo compôs. É lá atrás, gente, muitos anos atrás. Padre Fábio de Melo ainda era aquele menininho, meio adolescente ainda. Lembra o padre Fábio de Melo, mais adolescente, mais novinho? Agora já está mais velhinho, já está mais maduro, né? Ele está diferente, barbudo, né? Não tinha nada disso naquela época. E ele compôs uma canção que eu sempre gostei, gente. E eu ficava ouvindo na internet e falava: um dia eu vou ter essa canção para pôr no programa Humanidade Nova. E chegou o dia, gente, é hoje. Hoje eu vou colocar no programa Humanidade Nova essa canção antiga, mas belíssima, do padre Fábio de Melo. O nome da canção é Filho do Céu. E olha como eu queria ser filho do céu. Eu acho que a Eliana queria ser uma filha do céu. Quem não quer, né? Ser filho do céu, que coisa maravilhosa. Ouçam que canção belíssima, é uma das primeiras que ele compôs.

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0: E agora chegou aquele momento que nós damos os nossos recados paroquiais. Eu espero que não tenha mudado, senão vou dar informação errada aqui. Vou falar aqui da capela mesmo, né? Da capela Santo Antônio aqui em Rafar. Hoje, todas as atividades vai ser na capela Santo Antônio em Rafar. Hoje, quinta-feira. Espero que essa programação esteja valendo ainda, ó. Às 17 horas, adoração eucarística. Às 18 horas, a bênção do Santíssimo. Desculpa. Às 19 horas, bênção do Santíssimo. Às 19h30, Santa Missa. Às 20 horas, Terço dos Homens. Todas essas atividades na Capela Santo Antônio, hoje, quinta-feira. Espero que esteja valendo. Tá bom? Agora eu quero falar a respeito do Bazar do Amor, que prorrogou aí por mais 3 dias, nesse mês de junho, o funcionamento do Bazar do Amor. Então hoje é 25, hoje estará aberto, hoje e amanhã. São só esses 2 dias no mês de junho. Depois voltaremos em julho, se Deus quiser. Então ele abrirá, então, hoje e amanhã, das 13 às 17h30. Local, Rua Coronel Delfino, número 877, lá em Capivari, tá bom? Faz parte da Igreja Matriz São Benedito de Capivari. Agora vamos falar da festa de São João Batista, na paróquia São João Batista em Capivari. Vamos ver o que falta aqui dos dias de festa. Hoje é dia 25, vai até o dia 28 de junho. O leilão também vai ser dia 28 de junho. Programação festiva, porque a parte religiosa já se encerrou. Então a programação festiva, aos domingos tem almoço a partir das 11h30. Temos um domingo ainda? Até 28, não sei se temos um domingo. Temos. Junho, 28. Ah, 28 é domingo, né? 28 é domingo, então tem almoço. Ó, tem um almoço aí, maravilhoso o almoço da festa. Almoço a partir das 11h30 da manhã. E à noite, todas as noites, tem o funcionamento das barracas externas, com caldos, pastéis, lanches, cuscuz, salgados, churrasco, doces e bebidas. Tá bom? Então tá aí a programação da São João Batista. E amanhã começa a festa lá em Mombuca de São Pedro. E amanhã estarei falando aqui a respeito dessa tradicional festa de São Pedro, da cidade de Mombuca. Agora eu pediria para a Eliana que ela colocasse aí, na intenção das orações finais, os nossos aniversariantes.
1: Sim.
0: E ouvintes também que tem hoje aí, né?
1: Tá. É aniversariantes de hoje, 25 de junho de 2026, nessa quinta-feira. João Paulo Menegatti, Rafaela Quadros, Ana Gatti e Mariana Savassa. Que Deus abençoe grandemente a vida de todos vocês. E os ouvintes também, Dona Cecília Barbosa, Sônia Carraveiro. E uma amiga muito especial minha, a Neuza Campagnoli, que mandou mensagem agora, que está ouvindo o programa. Beijos, minha querida.
0: Fica um abraço,
1: Neuza. Tá? Continue ouvindo a gente sempre.
0: Obrigado.
1: Fica com Deus.
0: Obrigado pela audiência. E agora, então, nós pedimos que vocês nos acompanhem na oração final. Vamos dizer, nas orações finais, né? E eu quero colocar também todos os nossos ouvintes, indistintamente, os doentes nas residências, os doentes nos hospitais, para que Deus coloque suas mãos abençoadas e vocês possam ter uma breve recuperação. Vamos começar com a Ave Maria. Ave Maria, cheia de graça, o Senhor é convosco. Bendita sois vós entre as mulheres e bendito é o fruto do vosso ventre, Jesus.
2: Santa Maria, Mãe de Deus, rogai por nós, pecadores, agora e na hora de nossa morte. Amém. Pai nosso que estais nos céus, santificado seja o vosso nome. Venha a nós o vosso reino, seja feita a vossa vontade, assim na terra como no céu. O pão nosso de cada dia nos dai hoje. Perdoai-nos as nossas ofensas, assim como nós perdoamos a quem nos tem ofendido. E não nos deixeis cair em tentação, mas livrai-nos do mal. Amém. Glória ao Pai, ao Filho e ao Espírito Santo, como era no princípio, agora e sempre. Amém. Jesus, manso e humilde de coração, fazei o nosso coração semelhante ao vosso. E agora, gostaria que vocês se preparassem para receber a bênção do Padre César. Padre César, dai-nos a bênção de Deus.
3: Olá, ouvintes da Rádio RFM de Rafar, ouvintes deste programa Humanidade Nova, aqui é o Padre César, administrador paroquial aqui da Paróquia Nossa Senhora de Lourdes. Eu gostaria neste momento de dar uma bênção especial para você. Caros ouvintes da Humanidade Nova, estamos no meio do nosso dia, este dia que foi cheio de graças e bênçãos. Receba do Senhor, neste exato momento, esta bênção que vai te ajudar a poder abraçar de maneira especial este amor de Deus na tua vida. O Senhor esteja convosco. Que Deus Todo-Poderoso, pela intercessão de Maria e de José, te abençoe. O Pai, Filho e Espírito Santo. Amém. Excelente tarde para todos.

Rádio RFM 107,9, em mais uma manhã que termina fria, meio-dia e 23. Terminou tarde hoje, Getúlio, hein? Meio-dia e 23, estamos começando aqui a nossa despedida, lembrando que, ó, tem várias festas por aí, mas tem uma que começa amanhã, que é muito legal aqui em Rafar, a festa cigana. É a música cigana, a comida, e tem muita coisa lá, viu? Na Fazenda São Bernardo, hoje não, mas amanhã, hoje o pessoal tá chegando já, né? É um arranchamento cigano e o pessoal vai arrepiar por aí, tá bom? Então, vamos participar. A Rádio R está convidando você para esta festa, que é uma festa tipicamente cigana, com a participação de muitos ciganos por aí, e as bênçãos de Sara, que vai acontecer sexta, sábado e domingo lá na Fazenda São Bernardo. É uma reunião de ciganos que vem aí e vão fazer parte desta celebração, o que mais? De encontro e muita coisa bacana, viu? Então, essas bênçãos de Sara vai acontecer na Fazenda São Bernardo, sexta, sábado e domingo, então amanhã, depois e depois. Eu tenho uma programação, inclusive, aqui, que foi mandada pelo pessoal do Toninho Macedo, e a turma lá da Grupos Ciganos virão de várias partes do país. E não sei se vocês sabem, eles têm, hoje tem os nômades e aqueles que são integrados dentro de suas casas e também viajam. Mas é legal que todo mundo que acompanha, que gosta de curiosidade e tal, é interessante acompanhar. Eles têm suas tradições, e eu falei sobre o povo cigano, que não é de agora, eles são originários da Índia, tá? Originários da Índia. E quando eu falei do povo cigano, muitos aqui no Brasil têm uma tradição. E alguns são nômades que vivem em barracas até hoje. E outros que não vivem. Eles já têm, inclusive esse grupo que vem para cá, eles são empresários em São Paulo, têm muita vivência, mas mantém sempre o encontro entre todas as suas castas, né? Entre todas as suas divisões acontecidas mundo afora. E os ciganos aqui no Brasil, eles têm uma característica, mas o povo considerado cigano, né? Ele tem propriedades e acontecimentos e ancestralidade, né? Que é legal ser falado. E eles reuniam

0: no Revelando São Paulo. São várias, várias histórias, né? E eles têm lá o Calon, o Ron e o Sinti. São divisões, né? O povo cigano, que é nômade, de origem asiática, na Índia, inclusive, raízes no subcontinente indiano e também asiático. E aí, estima-se que sejam aqui mais de 1 milhão de pessoas que se identificam como ciganos no Brasil. Escutou o número ou não? 1 milhão de pessoas, estima-se, em datas, que eles se dividem nesses grupos Calon, Rom e Sinti. E muitos grupos estarão aqui representados. Principalmente é um pessoal que vem de São Paulo, de outros locais também aqui, e se reúnem lá no, na Fazenda São Bernardo, tá? É uma organização fortemente pautada em laços familiares, respeito aos mais velhos e hierarquia comunitária. Eles não possuem uma religião centralizada, ao invés disso, absorvem crenças nos locais onde vivem, e havendo ciganos católicos, ciganos evangélicos e ciganos espíritas, adeptos de práticas místicas próprias do povo cigano, herdado de pai para filho desde a sua formação. A origem desse povo, ela pauta no século XVI, né? E aqui no Brasil eles chegaram muito cedo, viu? Partiram da Índia no século XIV e chegaram aqui nas Américas, da Ásia, da Europa e povos da Índia também. No Brasil, os primeiros registros de ciganos vieram nos anos no século XVI. Historicamente, eles enfrentaram uma estigmatização muito forte, mas tem aí uma rica tradição cultural ligada à música, à dança e tudo mais. Nós já tivemos até novela, né, falando do povo cigano, que é para entender, né, e também pararmos de preconceitos contra determinadas, né? Ou é japonês, é cigano, é isso, é negro. Precisamos acabar com tudo isso, né? Afinal de contas, cada um vai viver a vida que quer, eles têm lá suas tradições. E olha, a música deles é maravilhosa. Nós temos bandas que vêm aí se apresentar no Brasil com um ritmo cigano, que é a banda Gypsy Kings, entendeu? É dança cigana, a dança deles é bonita, as roupas que eles vestem. Aliás, eles vão vender muita moda cigana aí, viu? Que andou na moda aí, vigorou aí por muito tempo aí a moda cigana também. O que a gente tem que fazer é essa convivência pacífica, é um povo pacífico, é um povo que tem lá seus jeitos, suas coisas, e a gente respeita, o que gosta acolhe, o que não gosta, não precisa entrar em rota de colisão, não é mesmo, meu povo? É. A gente está vendo aqui o desespero da Venezuela, não sei se o Getúlio rezou hoje para o povo, o padre Manzotti rezou, o povo da Venezuela que acordou hoje, já com mais de 164 mortos, num 2 terremotos terríveis para o povo da Venezuela. Então, 2 terremotos, matando, destruindo prédios. O Brasil deve mandar equipes de resgate para lá. O terremoto que teve 7.1 na escala Richter, o primeiro. E o segundo mais forte ainda foi sentido no Amazonas e em Belém do Pará. Alguns prédios no Belém do Pará balançaram tanto que teto caíram. E o povo foi aconselhado pela Defesa Civil de Belém para sair para as ruas, não ficar em casa. E depois de todos os controles sísmicos foram avaliados e as pessoas então foram aconselhadas a voltar a dormir lá em Belém do Pará. Tal a gravidade do que aconteceu. O terremoto teve 20 réplicas e foi sentido no Brasil, e muito, 4 estados brasileiros sentiram o tremor. não há brasileiro entre vítimas no momento, segundo informa o Itamaraty. Mas em Caracas já se tem um número fixo de 164 mortos. 164 mortos, mas tem os escombros de prédios que desabaram, né? O tremor deixou quase 1000 feridos e já é considerado o pior tremor na Venezuela em 100 anos. O epicentro ocorreu em El Guayabo, perto 160 quilômetros de Caracas. E o padre Manzotti hoje rezou pelas vítimas, porque realmente ainda tem que levantar, tem que correr atrás dos prédios que desabaram, que podem ter pessoas ali, enfim. Uma tragédia, né, que não dá para mensurar, mas dá para a gente rezar e pedir apoio, já tem vindo de vários países, e que deve chegar à Venezuela. Vamos então seguir adiante, vamos seguir em frente e vamos dando notícias também, né, sobre este momento. A outra coisa é a ex-primeira-dama do Brasil, Michele Bolsonaro, que veio a público, não é, bater de frente com o Flávio Bolsonaro, que já tinha uma batida também contra o Eduardo Bolsonaro, e expõe publicamente uma coisa que a gente já divulgava antes, que era o interesse da família Bolsonaro pelo poder, independentemente de quem estivesse no PL à frente. A Michele era uma candidatinha, mas era uma candidatíssima, mas nós tínhamos um outro que seria um dos filhos da família. Alguns diziam que Bolsonaro pessoalmente não a queria como candidata a presidente da República. Mas ela chegou a ser muitas vezes colocada à frente, inclusive dos filhos de Bolsonaro, pelas suas atitudes, pelo seu comando, pela forma com que agia e com que o Bolsonaro a permitia estar publicamente. Quando ela formou o PL Mulher e reuniu consigo várias pessoas, ela diz no vídeo que tentou, inclusive dentro da organização política do PL, avisando o Valdemar da Costa Neto, que ela tinha 3 nomes para Senado. E aí houve lá uma reunião do Flávio Bolsonaro com grupos, eu não sei se é no Ceará, eu sei que foi no Nordeste, e ele chegou a pleitear lá até uma aliança com Ciro Gomes, o que ela repele qualquer tentativa de aliança com Ciro Gomes. Na fala que ela faz hoje, ela diz que Ciro Gomes é uma pessoa que humilhou a família dela, falou muito, xingou todo mundo, inclusive ela, Bolsonaro, os filhos e tudo, e lá estava o Flávio querendo fazer um acordo e tal. A situação não está boa, vamos ver o que vai acontecer agora. É um momento de campanha política, é um momento em que as bases deveriam estar mais unidas em torno de um nome, de uma coisa, e a gente vê esse racha brabo público da Michele Bolsonaro falando e abrindo a caixa de ferramenta aí. E ontem, ao falar com ele, ele disse: hoje é dia de jogo, nada e ninguém vai me aborrecer. Ele falou isso. Ou seja, quando foi falado e a sua fala chegou aos ouvintes da Rádio Bandeirantes de São Paulo, e lá a rádio colocou, inclusive, a fala da Michele, que é muito contundente e mostra uma boa dissidência aí contra o Flávio Bolsonaro. Muitos estão dizendo que isso faz parte de um jogo, tá? Eu não sei qual jogo é esse, mas eles, se tem um jogo, é um jogo bem pensado em chamar a atenção a Michele Bolsonaro e, ao mesmo tempo, fazer acusações e suspeições em cima do candidato a presidente da República, filho do seu marido. Né? Eu não sei qual é o jogo, se há jogo aí, mas se há jogo aí, ele está muito bem feito, porque ela vem publicamente expor uma situação incômoda dela em relação ao marido e ao filho que, segundo ela, faz tudo a revelia sem respeito a ela e principalmente ao pai. Será? Bom, o PL deve estar juntando os caquinhos dessa fala da Michelle, porque já está em todas as redes sociais e causando aí no fato político do dia essa fala dela, inclusive tirando um pouco o holofote da saída do Jacques Wagner, que é o líder do PT no Senado, que pediu para sair. Ontem, uma conversa com o Lula, e ele pediu para sair. E olha que o Lula tem uma estreita relação com o Jacques Wagner, do PT da Bahia. Então, isso veio à tona ontem à noite e, de repente, já foi desmobilizado pela ex-primeira-dama com sua fala contra o Flávio Bolsonaro e suas atitudes, desconsiderando o trabalho do PL Mulher que ela realizou. Eram três nomes indicados por ela e ele simplesmente ignorou e colocou outros e tal e tal. Quem quiser, está aí a fala da Michelle em várias redes sociais aí. Olha, a Polícia Federal, né, hoje de manhã, iniciou, né, uma ação, uma operação da segunda fase contra o fraude nas lojas americanas. A Polícia Federal mira em acionistas bilionários e executivos de bancos na segunda fase. Hoje ainda a gente vai saber quem são, e é o blog da Camila Bonfim, Mohamed Saig e Mariana Labosser, são repórteres do G1, né? A Polícia Federal incluiu acionistas, na referência da americana, executivos de grandes bancos, entre os alvos de apreensão dessa segunda fase. O Disclosure, deflagrada hoje, né? Operação Disclosure, é uma operação de hoje, com apoio do Ministério Público Federal. Atenção, os acionistas Carlos Alberto Veiga Sucupira e Paulo Alberto Lehmann. Não são poucos, não. Esses dois aí, muito famosos empresários do Brasil, e são empresários muito conhecidos no meio aí. E os alvos disso são os acionistas e também, além disso, o Eduardo Sagiório Garcia, apontado como operador direto dos sócios. Agora vamos lá. Eles também são alvos dos executivos ligados a instituições financeiras que mantêm uma relação com a companhia. Isso no caso das lojas americanas, hein? Segundo investigações, são eles: José Carlos Araújo Rudi Júnior e Gustavo Balaciano, executivos do Itaú Unibanco. Ainda, Carlos Henrique Vilela Pedras, do Bradesco, e André Juaçaba de Almeida e Alexandre Lian Ábido, do Santander. Vejam que a coisa vai longe. Agentes cumprem mandados de busca e apreensão em endereços no Rio de Janeiro, São Paulo, e já devem estar concluindo isso, porque aconteceu de manhã. A 10ª Vara Federal Criminal do Rio de Janeiro determinou o bloqueio dos bens e valores que podem chegar, atenção, Getúlio, atenção, bloqueio dos bens, 54 bilhões de reais. E desta vez, a força-tarefa busca 54 bilhões, porque aí nós temos executivos do Itaú, do Bradesco e do Santander. envolvidos com esse grupo. Depois eu vou falar também quem é o Paulo Leman. O Paulo Alberto Leman tem, ele é um dos diretores da Ambev, inclusive. Então, vai longe a conversa. É uma das empresas, ele é considerado um dos homens mais ricos do país, já apareceu na Forbes aí algumas vezes. Dessa vez, a Força Tarefa busca esclarecer esses integrantes se tiveram alguma participação ou conhecimento do esquema de fraude contábil que levou a loja americana à bancarrota. Paulo Leman é acionista das Americanas, é um dos alvos, filho de Jorge Paulo Leme, economista e empresário, que não é alvo da operação. Tá? Ele é filho do Jorge Paulo Leme, que eu disse agora, que é um dos donos aí, ou um dos acionistas maiores da Ambev, né? Mas que a polícia o coloca fora nas investigações. Os acionistas, em referência, afirmaram em nota que foram surpreendidos pela operação da Polícia Federal e sustenta que tanto eles quanto o Conselho de Administração foram enganados, induzidos a erro pela antiga diretoria da empresa, com base nas investigações conduzidas ao longo dos últimos anos. Não é? É a cordinha estourando do lado mais fraco. Já o Itaú informou que não é investigado no caso, mas colaborou com as autoridades e vem colaborando desde 2023. O Bradesco, por sua vez, informou que acompanha a situação e está à disposição das autoridades. E em nota, o Santander também falou e seguiu, né? Ele se posicionou e o banco informou que está ao lado das partes prejudicadas, envolvidas nas fraudes e que segue colaborando com as autoridades. Em nota, o Banco Itaú diz ter comprovado à justiça a regularidade de sua atuação, destacando que os recursos pedidos da antiga gestão das Americanas para alterar documentos e reiterou que agiu com rigor e confiança no trabalho das autoridades. Muito bem. As Americanas informam que foi alvo de mandados de busca na manhã dessa operação Disclosure, realizada pela PF, pela Polícia Federal e Ministério Público Federal. A companhia seguirá colaborando com as investigações e é a maior interessada nos esclarecimentos. Então tem aí um envolvimento grande e uma busca maior ainda de elementos que mostrem quem são os autores dessa fraude gigantesca das lojas Americanas, que chegam a um patamar estrondoso de dinheiro, 54 bilhões, foi o que foi bloqueado desses grupos aí, dessa forma, para que pessoas, fornecedores, né, gente que fechou fábrica aí porque não recebeu e está na iminência de não conseguir nem pagar os funcionários, fornecedores. Há um efeito dominó, viu, gente? Quando um porte de uma loja que tem no Brasil inteiro lojas aí, isso sem falar o número de empregados que ela tinha, que tem que pagar folha de pagamento, salários atrasados, rescisão contratual, né? Enfim, elas precisam de dinheiro, ver onde é que foi esse dinheiro, o que aconteceu para que as lojas Americanas apresentassem balanços fraudulentos, dizendo que estava saudável e ao mesmo tempo não estava. E o rombo é grande, tá aí. Pelo menos isso fica como dinheiro bloqueado para possíveis ressarcimentos a empresas e pessoas, não é? É isso. Muito bem, então convidando vocês aí para a festa cigana, que tem esse nome interessante, Bênçãos de Sara, que é uma santa indiana, inclusive. 26, 27 e 28, realizado pelo Rayas Zingara, que é o grupo cigano que vem para cá. e Grupo Abaçaí, Amigos da Fazenda São Bernardo e Prefeitura de Rafar. 26, amanhã, montagem, acomodação, eles estão lá com muitas barracas, tendas, e eles têm as lojas e tudo que vão ser montado lá. Aí às 5, isso vai ser a montagem e a acomodação. Às 7, às 5 da tarde, lançamento do livro Assim na Terra como no Céu, sessão de autógrafos lá no casarão da Tarsila. Conexão com o Sagrado, abertura e meditação e roda de conversa na Sala Santos, o casarão. Depois, às 7 da noite, vivências com montagens, demonstrações, lá no Rancho do Casarão. Dia 27, sábado, início das atividades, café da manhã compartilhado, início das atividades das 9 ao meio-dia, visita monitorada na cerimônia santa de Sara, com apresentações e abertura na capela de São Bernardo, depois no terreiro do casarão, fogueira e a celebração do encontro com vivências. Ainda 9 horas da noite, o chamado Livre para Bailar, danças espontâneas e vivências no terreiro do casarão, haverá esse encontro que é música e dança. Domingo tem o café compartilhado às 8, às 9 da manhã, às 9, recepção dos novos grupos e caravanas de artistas, também no casarão, as danças no terreiro do casarão, às 9 da manhã, até às 10, apresentação do dia, visita monitorada e às 5 da tarde encerram-se as festas e todas as atividades. Muito obrigado a você que acompanhou aqui o Manhãs da R, nós vamos ficando por aqui. Ontem nós fizemos uma pergunta: quem ganha o jogo? E nós descobrimos os acertadores, só 3 acertaram. E hoje de manhã, você que acompanhou, o sorteio aconteceu. Como é que foi feito? Os 3 telefones foram os 3, e a Wanda Campassi escolheu um telefone que, somando todos os seus números, dava 21. Porque eu somei o telefone da Páscoa, o telefone do Carlos Freitas e o telefone do Romário Silva. O Carlão de Freitas, a Pascoalina, todo mundo conhece a Páscoa, e o Romário teve o seu número escolhido, porque na soma, eu só fiz a soma, e os 3 números, um deu 5, outro deu 14 e outro 21. E a Wanda Campassi, pelo áudio, escolheu o número 21. Então eu pedi aqui, né, que a Wanda que escolhesse um dos números. Ela estava na audiência quando eu, pelo WhatsApp, pedi que ela me considerasse um número. E olha só a sua resposta, para você que não acompanhou, tem os números 5, 14 e 21. E não sabia, ela não sabia de quem era essa soma do número, dos 4 números dos ouvintes, que acertaram Brasil 3-0. Foram só esses 3. A maioria 3-1, 2-1, 1-0 e outros. Então foram muitos. E ontem à noite mesmo, para não confundir com os ouvintes que vão mandar zap hoje, eu já fechei os ganhadores aqui. Então os ganhadores que acertaram 3-0 foram 3, a Páscoa, o Carlão Freitas e o Romário. E aí os números da soma dos seus telefones, 4 últimos números, a da Páscoa deu 5, a do Carlos deu 14 e a do Romário 21. E esta foi a escolha, e eu não falei para a Wanda, né? Ela não sabia quem eram os finais de telefone e de quem eram esses números. E ela ficou de escolher. E a hora que ela escolheu, ela falou:
1: e na rádio todo mundo vai ver a sua escolha, vai ouvir a sua escolha. Se você quer o número 21, 14 ou 5.
2: Chico, estou aqui de novo, viu? Um prazer, viu? Colaborar com você. Ai, eu acho que eu vou escolher o número 21. É um número bonito, né? Tomara que a pessoa que ganhe fique feliz, tá bom?
0: Ela não sabia, assim como ninguém sabia, não é, quem era a soma dos 21. Os outros concorrentes sabem que a soma dos quatro números deles finais vai dar aquilo que eu falei. E o Romário também sabe que a soma dele deu 21. Até brinquei porque ganhou Romário, né? Tudo a ver com seleção. Então, sorte para ele. A Wanda escolheu sem saber. Eu fiz esse número para que não nós aqui da rádio escolhêssemos. E o Romário ganhou. O número dele já está lá. O nome dele também. Enfim. O número do telefone correto está lá com a DIF Pizzaria. E a gente fica por aqui. Muito obrigado a você que ajudou. Então, ganhador Romário Silva. Lá da onde é o Romário Silva? Deixa eu ver aqui. Eu até pedi para que ele me mandasse. Ele mandou. Ele mandou aqui o Romário Silva. Onde ele mora? Eu acho que é Bosque dos Pinheiros, se eu não me engano. Deixa eu ver aqui. É, Jardim do Bosque. Jardim do Bosque. Eu não sei onde fica o Jardim do Bosque. Eu não sei.
3: O Bosque ou Jardim Brandil? É um,
0: então é por ali. Ah, o Jardim do Bosque. O Jardim do Bosque eu acho que é a pizzaria, rapaz. Eu acho que essa. O Jardim Brandil, acho que ela fica no Jardim Brandil. A pizzaria DIF, ela fica no Jardim Brandil. Exatamente.
3: Vizinho do Bazão, Jardim do Bosque.
0: Então aí, já vai ficar perto até para entrar. Até para entregar a pizza. Ah, meu Deus do céu. Eu tava querendo saber onde é que era. Ó aqui, ó. É vereador Branil não. 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Muito obrigado pela audiência. Quem almoçou, bom apetite ou boa digestão. E quem vai almoçar, bom apetite, porque eu vou e volto no Jornal da R. Muito obrigado. Fique com Kelly Clarkson. E essa música, On Meet the Tree.

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3: 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Hora certa.
4: 13 horas e 2 minutos.
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1: Hora certa. 13 horas e 6 minutos.
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0: ¡Ando jugada! ¡Palmas a Slarule!
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0: 12:30.
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0: sendo solteira forçada.
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0: Salve, salve, Dom Juan!
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0: senhores, Hugo e Guilherme Bebezada.
1: Muito obrigado.
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1: 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Hora certa.
2: 14:32.
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0: 11:59.
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0: Maraísa.
1: Amo vocês. Muito obrigado.
2: Também já amo foi. Você, gente. Muito obrigada, viu?
3: Ai, que sucesso.
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0: aplaudir Henrique e Diego.
1: Venga, vai.
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0: Faz barulho aí, churrasco fã!
1: Fernando de Sorocaba, muito obrigado.
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0: 11:30.
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3: 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Hora certa.
4: 16:30.
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1: 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Hora certa.
2: 17 horas.
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0: Obrigado, gente.
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0: Mano, da onde você tirou esse papagaio aí, velho?
1: Pai, eu sei não, achei que ia ficar massa, mas ele acabou cagando em mim tudo.
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0: 17h30.
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0: bate palma, quem gostou, bate palma aí!
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0: Muito obrigado.
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3: 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Hora certa.
4: 17:59.
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11: Boa tarde, irmão, irmã, você que está nos acompanhando pela Rádio RFM de Rafar. Que graça, que alegria estar com você. Neste momento da tarde, vamos agradecer ao Senhor por tudo aquilo que Ele tem nos dado durante todo este dia. Somos seus filhos e, como um bom pai, como pai que acolhe, que perdoa, o pai que acompanha, Ele tem nos dado muitas coisas. Então, neste momento, que seja um momento de agradecer. Pelas mãos de Maria, apresentemos ao Senhor todos os nossos agradecimentos do dia, desde o momento em que acordamos até este momento de agora. Saibamos ter um coração grato, um coração cheio de generosidade. Então, pelas mãos de Maria, agora, junto com Nossa Senhora, rezemos todos juntos uma Ave Maria, agradecendo ao Senhor pelo dom do nosso dia. Ave Maria, cheia de graça, o Senhor é convosco. Bendita sois vós entre as mulheres. Bendito é o fruto do vosso ventre, Jesus. Santa Maria, Mãe de Deus, rogai por nós, pecadores, agora e na hora de nossa morte. Amém. Amado irmão, amada irmã, receba agora, pela intercessão de Nossa Senhora, a bênção de Deus Todo-Poderoso e Rico em Misericórdia. Que esta bênção repouse sobre a tua casa, sobre a tua família, sobre a água que agora está à frente do teu rádio, este sal que você colocou também para ser abençoado, exorcizado, objetos. Que a bênção de Deus repouse sobre os doentes da nossa comunidade, sobre todos aqueles e aquelas que estão afastados da vida com Deus. Que esta bênção de Deus te fortaleça. Ele que é Pai, Filho e Espírito Santo. Amém. Um forte abraço, que Deus abençoe e excelente noite a todos.
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3: 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Hora certa.
4: 18 horas e 30 minutos.
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0: Sete!
1: Que emoção faz muito barulho, bebezada!
0: Que delícia!
1: Obrigado, meu irmão. Obrigado,
0: bebê!
1: Deus abençoe vocês, cara.

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0: Muito obrigado, muito obrigado, muito obrigado.
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0: Breno. Obrigado, gente.
1: Obrigado, gente.
2: Senhoras e senhores, uma salva de palmas para Guilherme Benuto.
3: Muito obrigado.
4: 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Hora certa.
5: 19 horas.
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0: modernizados e ampliados com recursos do novo PAC. Essas obras estão no pacote de investimentos de 4 bilhões e meio de reais que a concessionária Aena está fazendo em 11 terminais, inclusive em aeroportos também de São Paulo, Minas Gerais e Pará. O ministro de Portos e Aeroportos, Tomé Franca, explicou que esses investimentos fazem parte do projeto Ampliar, que busca modernizar e também equipar aeroportos regionais.
1: Esse é o nosso desafio, é o desafio da infraestrutura aeroportuária do Brasil. A gente conseguiu fazer a requalificação dos grandes aeroportos e a gente tinha um grande desafio, que era investir e requalificar os aeroportos regionais, porque o presidente Lula entende que o transporte aéreo não é apenas para a elite, não é para uma parte da população, mas é para todos os brasileiros.
0: Bom, em Ponta Porã, que é a cidade que faz fronteira aí com o Paraguai, o terminal aeroportuário ficou 5 vezes maior. A capacidade anual saltou de 30 mil para 130 mil passageiros. O aeroporto também ganhou novos espaços comerciais, teve aí ampliação do estacionamento e mais posições para aeronaves comerciais. Na capital, Campo Grande, o aeroporto agora está preparado para receber voos internacionais com 3 pontos de embarque, novos equipamentos de inspeção, sala de embarque aí com 7 portões. A capacidade de atendimento saltou de 950 mil para 2 milhões e 600 mil passageiros por ano. E em Corumbá, cidade que dá acesso ao Pantanal, o aeroporto conta agora com novos espaços de embarque, check-in, inspeção de passageiros e estacionamento também. Além de aumentar a capilaridade logística e impulsionar o desenvolvimento da economia sul-mato-grossense, esses novos terminais também vão reforçar a infraestrutura para atender moradores, turistas, empresários e produtores que dependem, né, do transporte aéreo diariamente. Mariana, Luciano.
2: Obrigada, Graziele Bezerra, pelas suas informações ao vivo aqui na Voz do Brasil.
3: E ainda em Mato Grosso do Sul, mais cedo, o presidente anunciou a retomada de uma fábrica de fertilizantes que vai contribuir para a segurança alimentar e o fortalecimento da produção agrícola no Brasil.
2: A obra vai contar com 5 bilhões de reais do novo PAC e vai gerar cerca de 8 mil empregos.
4: Os fertilizantes ricos em nitrogênio são essenciais para o rápido crescimento de plantações. Por isso, costumam ser usados para aumentar a produtividade de lavouras de soja, milho e feijão, por exemplo, para reduzir a dependência de outros países e garantir que esse produto continue fortalecendo a produção interna. O governo do Brasil anunciou a retomada das obras da unidade de fertilizantes nitrogenados 3, na cidade de Três Lagoas, no Mato Grosso do Sul. Serão investidos mais de 5 bilhões de reais com apoio do novo PAC. A ministra da Casa Civil, Miriam Belchior, destaca o potencial de obras como essa para o desenvolvimento do país.
5: Gera emprego, gera crescimento no país, é bom para todo mundo. Reúne o setor público, reúne o setor privado, as nossas estatais.
4: A retomada da construção da fábrica, que estava paralisada desde 2015, deve gerar cerca de 8 mil empregos diretos e indiretos. As operações estão previstas para começarem em 2029. O empreendimento será da Petrobras, que assinou contratos com as empresas responsáveis pela conclusão da obra. De acordo com a presidente da estatal, Magda Jambriar, a localização da fábrica é estratégica.
6: Isso é fertilizante para Mato Grosso, Mato Grosso do Sul, Goiás, Paraná, São Paulo, região que concentra nada mais, nada menos do que 40% da demanda brasileira de ureia.
4: A ureia é um dos principais fertilizantes nitrogenados utilizados pelos agricultores. Quando entrar em operação, a fábrica terá capacidade para produzir o equivalente a 16% da demanda nacional. Para o presidente Lula, a retomada da obra representa um passo importante para fortalecer a produção de fertilizantes à base de nitrogênio nacional. E impacta diretamente no preço dos alimentos.
7: Você tem quase que 85% da estrutura de uma obra como essa, de repente para e fica 12 anos parada. E o Brasil pagando preços absurdos de fertilizantes que poderiam ser produzidos no Brasil, que aumenta a cada guerra que alguém quer dar no outro lá fora. E o pobre brasileiro que vai comprar uma fruta, que vai comprar uma comida, paga o preço dessa guerra.
4: Quando a unidade de Três Lagoas entrar em operação, junto a outras 3 unidades comandadas pela Petrobras, a estatal projeta atender cerca de

0: 35% do mercado nacional de ureia até 2029. Antes da retomada das fábricas, 100% da ureia consumida no país era importada. Reportagem Márcia Fernandes.
1: E também em Ponta Porã, o presidente Lula entregou hoje mais de 1.300 títulos de terra para assentados da reforma agrária.
2: A ação faz parte do programa Terra da Gente, que visa agilizar a destinação de terras no país. A segurança do título da terra chegou para 1.390 famílias do assentamento Itamaraty, em Mato Grosso do Sul. A entrega dos documentos aos produtores em um dos maiores assentamentos da reforma agrária do país foi feita pelo presidente Lula. O representante da Cooperativa dos Agricultores Familiares do assentamento Itamaraty, Ataíde Zambrushi, destacou os impactos para a comunidade.
3: Nós necessitamos desse título para as cooperativas poder crescer, recursos financeiros, água e indústria, para produzir alimento para esse Brasil. É dar de comer para a nossa agricultura, para os nossos alunos na escola, para a nossa Conab. Esse título representa muita coisa para nós.
2: Com mais de 50 mil hectares, o assentamento abriga cerca de 2.800 famílias, que produzem leite, grãos, frutas e hortaliças, e que também criam pequenos animais. Com o título definitivo da terra, os assentados passam a ter estabilidade para produzir e acessar políticas públicas, como crédito e assistência técnica rural. O presidente Lula destacou o esforço do governo para fazer desapropriações que levam à reforma agrária.
4: E está ficando cada vez mais caro. Não pensa que é barato, não, porque é caro. Desapropriar uma fazenda aqui nesse estado é muito caro. Não pense que é fácil fazer. Tudo é uma guerra contra a lei, tudo é uma guerra contra o manual, porque o manual é quase tudo para criar dificuldade. É como se a gente estivesse subindo uma escada. A gente cansa, mas a gente não pode desanimar. A gente cansa, mas a gente não pode desanimar.
2: Também foi entregue o título de propriedade à comunidade quilombola Picadinha, localizada em Dourados. Foi assinado ainda acordo para a destinação de mais 72 mil hectares no estado para a reforma agrária. A medida deve resultar na criação de 33 novos assentamentos para quase 5.800 famílias. Foram entregues ainda 42 unidades habitacionais em outros 10 assentamentos sul-mato-grossenses, em um investimento de R$4 milhões. Reportagem Luana Karen.
1: E o presidente Lula também comentou hoje assuntos internacionais.
2: Ele prestou solidariedade às vítimas do terremoto na Venezuela e ofereceu apoio ao país para a presidente venezuelana, Delcy Rodríguez.
1: E parabenizou o novo presidente eleito da Colômbia, Thaisa Vitória, tem os detalhes.
5: Pela rede social X, o presidente Lula disse que tomou conhecimento com grande preocupação e consternação dos impactos causados pelo terremoto que assolou a Venezuela ontem. O presidente disse ainda que instruiu o Ministério de Relações Exteriores e a Embaixada do Brasil na capital venezuelana, Caracas, a avaliarem as medidas de assistência que o Brasil possa tomar para ajudar os atingidos. Ainda ontem à noite, o Itamaraty divulgou nota declarando que não há brasileiros registrados entre as vítimas até o momento. Em evento nesta quinta-feira, em Mato Grosso do Sul, o presidente Lula disse que já conversou com a presidente da Venezuela, Delcy Rodríguez.
4: Nós fizemos uma reunião com vários ministros agora. Eu falei com a presidenta Delcy da Venezuela de manhã do carro para perguntar para ela o que ela precisava que a gente fizesse. E nós estamos reunidos vários ministros para a gente mandar tudo o que for necessário mandar para a Venezuela. Água, bombeiro, defesa civil, comida, remédio.
5: E pela mesma rede social, o presidente parabenizou o povo colombiano pelo processo democrático e soberano que elegeu Abelardo de la Espriella nas eleições do último domingo. Lula destacou a amizade entre Brasil e Colômbia e disse que ela é fundamental para a superação de desafios comuns, como a preservação da Amazônia, o enfrentamento da pobreza e o combate ao crime organizado. Reportagem Thaisa Vitória.
2: E agora há pouco, o presidente Lula divulgou em uma rede social que vai enviar na manhã dessa sexta-feira uma missão humanitária de busca e resgate urbano na Venezuela.
1: O Brasil vai enviar um avião KC-390 da Força Aérea Brasileira, que vai sair de Guarulhos com 36 bombeiros, técnicos da Defesa Civil Nacional, da Agência Nacional de Telecomunicações e 9 toneladas de equipamentos para socorro às vítimas.
2: No sábado, o Brasil vai enviar equipamentos para montagem de um hospital de campanha, purificadores de água com painel solar, medicamentos e material médico para cirurgias.
1: Lula afirmou também que segue acompanhando o trabalho de resgate e que o Brasil vai prestar todo o apoio necessário ao povo venezuelano.
2: Benefícios tarifários do Acordo de Livre Comércio entre Mercosul e União Europeia começaram a vigorar no mês passado.
1: Com eles, inúmeras oportunidades de negócio se abrem para empresas brasileiras no continente europeu, inclusive para as pequenas e médias.
2: E o governo do Brasil quer levar aos empresários mais conhecimento sobre essas oportunidades. Por isso, amanhã vai lançar uma plataforma voltada para eles.
1: Quem nos conta os detalhes sobre isso é o presidente da Agência Brasileira de Promoção das Exportações, a Apex Brasil, Laudemir Miller, que fala conosco ao vivo de São Paulo agora. Boa noite, presidente.
6: Boa noite.
1: Presidente, amanhã o senhor vai participar junto com o vice-presidente Geraldo Alckmin e o ministro do Desenvolvimento, Indústria, Comércio e Serviços, Márcio Elias Rosa, de um encontro com empresários, para apresentar a eles as oportunidades de negócios que podem surgir a partir da entrada em vigor do Acordo de Livre Comércio entre o Mercosul e a União Europeia, né? Que oportunidades são essas?
6: Olha, são oportunidades trilionárias. O Acordo Mercosul-União Europeia está trazendo um dos maiores, está formando os maiores blocos do mundo, maiores blocos econômicos. E para vocês terem uma ideia, a Europa, ela traz de fora do bloco, ela importa US$ 3 trilhões. E o acordo, ele vai abranger mais de 9 mil produtos, sendo que desses 5 mil produtos já estão com tarifa zero. E o que que significa na prática? Significa que, por exemplo, hoje, né, antes do acordo, para a gente exportar um mel para a Europa, o produtor brasileiro pagava 17% de tarifa, de imposto. Para exportar uva, tinha que pagar 11, 12%. Para exportar máquina, tinha que pagar imposto também. E com o acordo, essas tarifas vão reduzir e nós temos 5 mil produtos que essa tarifa já é zero. Então, isso vai melhorar muito os negócios do Brasil e vai dar acesso a um mercado de US$ 3 trilhões.
2: E vocês vão apresentar também, né, presidente, ferramentas para que esses empresários possam aproveitar melhor essas oportunidades. Uma delas é uma plataforma desenvolvida pela Apex Brasil sobre produtos brasileiros aptos a disputar esse espaço no mercado europeu, não é isso? Fala mais pra gente sobre essa plataforma, como é que ela vai funcionar?
6: É isso mesmo, Mariana. É porque o que a gente quer é que cada empresário, ele possa ter a exata noção de qual que é a situação do seu produto. Ou seja, eu estou produzindo aqui o meu produto, ele, afinal de contas, a tarifa caiu ou não, quanto que é, qual é o benefício que eu vou ter nesse acordo, né? Então, essa ferramenta, ela vai estar disponível, é uma ferramenta que pode ser usada no computador, pode ser usada no celular e cada um vai poder saber exatamente a sua situação, o produto que ele tem, o quanto que ele está sendo beneficiado. Mas saber qual é a oportunidade, né, é só o primeiro passo. O que a gente quer mesmo é que esse empresário possa transformar essa oportunidade em negócio, e por isso que a Apex Brasil, junto com vários parceiros, nós já planejamos, a gente tem uma programação de nos próximos 12 meses, até julho do ano que vem, nós vamos fazer 150 eventos de negócios só para o mercado europeu, onde a gente pretende aí beneficiar em torno de 2.600 empresas para que o empresário conheça a oportunidade que tem, mas principalmente em conhecendo essa oportunidade possa encontrar compradores europeus e aí sim exportar e fazer negócios.
1: Bom, e essa plataforma pode também estimular as pequenas e médias empresas brasileiras a entrarem nesse novo mercado trilionário, né, que o senhor falou. O estímulo às exportações de empresas de pequeno porte é uma das metas da Apex para os próximos anos, não é isso?
6: Exato, Luciano. Isso é muito importante. É, que todo mundo que tá ouvindo a Voz do Brasil, os nossos empresários, as nossas cooperativas, os nossos produtores rurais, acreditem que a exportação é possível para todo mundo. É possível para os médios e também é possível para os pequenos. O que precisa fazer? Tem que se preparar, tem que entender o mercado e nisso a Apex Brasil pode ajudar muito. Com ferramentas de inteligência de mercado, planos de negócios e principalmente participar das nossas feiras, das nossas rodadas de negócios, tanto no exterior como no Brasil, quando a gente traz compradores internacionais ao Brasil. Então essa é uma grande mensagem, que é uma grande oportunidade para todos. Pequenos e médios também têm essa oportunidade. Se prepararem, contando com o nosso apoio, a gente tem uma segurança muito boa de que também essa oportunidade vai ser viável e se transformar em negócio para eles.
2: Agora, o senhor mencionou anteriormente alguns itens que vão estar beneficiados aí pelo acordo, mel, por exemplo. A Apex já mapeou, né, o que vai ter essa redução tarifária para exportação para a Europa. Esses itens, eles coincidem com aqueles que vão ter aumento de tarifas imposto pelos Estados Unidos, né, na última taxação? Ou seja, a minha pergunta é, as oportunidades na Europa, elas podem ajudar a reduzir o impacto dessa taxação norte-americana?
6: Sim, elas podem sim, né? Estados Unidos continua sendo um mercado muito importante, a gente continua promovendo as empresas e os produtos brasileiros nos Estados Unidos, mas a Europa é uma grande oportunidade que se abre também para os exportadores brasileiros. E para vocês terem uma ideia, a exportação do Brasil para os Estados Unidos, se a gente comparar janeiro a maio do ano passado com janeiro a maio deste ano, houve uma redução de em torno de US$ 2 bilhões da nossa exportação. Só que ao mesmo tempo que nós caímos a nossa exportação para os Estados Unidos, o Brasil aumentou a exportação para a Europa. Nós exportamos a mais 1,5 bilhão para a Europa. Nós exportamos 8 bilhões a mais para a China e exportamos, por exemplo, para a Índia, quase US$ 2 bilhões a mais também. Então, embora tenha caído a exportação para os Estados Unidos, o Brasil bateu recorde de exportação esse ano, se a gente pegar janeiro a maio, onde nós tivemos US$ 12 bilhões a mais. E interessante, Luciano, é que das 2.000 empresas que estão com a Apex Brasil, que a gente trabalha, que a gente apoia e exportam para os Estados Unidos, nós tivemos 72% dessas empresas, elas diversificaram o mercado. Elas continuam exportando para os Estados Unidos, mas passaram também a exportar para outros mercados.
1: Presidente, nós temos apenas um minutinho a mais.
6: A diversificação.
1: Atualmente o comércio entre Brasil e União Europeia movimenta cerca de US$ 100 bilhões por ano. Você já tem uma estimativa de quanto esse fluxo pode crescer com a entrada em vigor, né, desse acordo?
6: Olha, Luciano, nós fizemos um estudo pegando só 543 produtos, que são aqueles que a gente tá priorizando, só esses 543 produtos, na estimativa da Apex Brasil, no nosso estudo, que são os nossos produtos prioritários, eles podem render ao Brasil no curto prazo, nos próximos 12 meses, um incremento de exportação de até US$ 1 bilhão. E aí, basta também colocar que a gente tem não só esses 543, mas a gente tem milhares de outros produtos também com oportunidade, de modo que eu acho que a gente está com uma expectativa muito positiva de ter um crescimento aí de pelo menos US$ 1 bilhão nos próximos meses para a Europa.
2: Muito bem, nós conversamos com Laudemir Miller, presidente da Apex Brasil, a agência brasileira de promoção de exportações. Muito obrigada pela sua entrevista aqui à Voz do Brasil, presidente.
6: Obrigado, Mariana. Boa noite a todos.
1: Garantir acesso à educação, lazer e proteção para crianças e adolescentes é um dever do Estado e de toda a sociedade, como estabelece a Constituição Federal.
2: Mas essa realidade ainda é distante para mais de 1.600.000 jovens de todo o país submetidos ao trabalho precoce.
1: Para mudar esse cenário, o Ministério do Trabalho e Emprego lançou o novo Plano Nacional de Erradicação do Trabalho Infantil.
2: Com metas válidas até 2035, a iniciativa quer fortalecer a rede de fiscalização e assistência social em todo o Brasil.
7: brincar, estudar e se desenvolver. Direitos que ainda estão longe da realidade de milhões de crianças e adolescentes brasileiros. Segundo o IBGE, em 2024, o país registrou cerca de 1.650.000 crianças e adolescentes entre 5 e 17 anos em situação de trabalho infantil. O Nordeste concentra o maior número de casos, com 506.000 crianças e adolescentes nessa condição, seguido pelas regiões Sudeste, Norte, Sul e Centro-Oeste. Entre as principais causas estão a desigualdade social, a baixa renda familiar e a evasão escolar. No Brasil, qualquer trabalho é proibido para menores de 14 anos. Dos 14 aos 16 anos, só é permitido na condição de jovem aprendiz. Para enfrentar esse problema, o Ministério do Trabalho e Emprego lançou o Plano Nacional de Prevenção e Erradicação do Trabalho Infantil e Proteção a Adolescentes no Trabalho, com vigência até 2035. Uma conquista coletiva, destacou Roberto Guimarães, coordenador nacional de erradicação do trabalho infantil.
8: Esta quarta edição representa avanços significativos e confere maior estabilidade, continuidade e capacidade de planejamento de longo prazo.
7: O documento reúne metas, indicadores e estratégias para fortalecer a proteção de crianças e adolescentes em todo o país. A proposta foi construída de forma coletiva, com participação do governo, trabalhadores, empregadores, sistema de justiça, sociedade civil e organismos internacionais. Para o ministro do Trabalho e Emprego, Luiz Marinho, cabe à sociedade monitorar, fiscalizar as metas do plano e combater o trabalho infantil.
9: Esse é o compromisso deste quarto plano. O compromisso de todos e todas, para que nós possamos sonhar e trabalhar para realizar esse sonho, para um dia sermos declarados trabalho infantil erradicado.
7: Para adolescente de Sergipe, Ellen Hipólito, representante do comitê que debateu o novo plano, lugar de criança não é no trabalho, é na escola, no brincar e na oportunidade de sonhar com um futuro melhor.
10: É por isso que esse plano, ele é muito mais do que um documento. Ele representa a construção de oportunidades e para que crianças e adolescentes, eles possam realmente estar na escola e sonhar, que é o que a gente sempre quer na nossa infância.
7: Com duração de 10 anos, o novo plano vai orientar as políticas públicas de combate ao trabalho infantil em todo o país. A meta é fortalecer a rede de proteção e garantir que crianças e adolescentes tenham acesso à educação, ao lazer e ao desenvolvimento pleno de seus projetos de vida. Reportagem Pablo Mundim.
1: E essas foram as notícias do Governo do Brasil.
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2: Fique agora com as notícias do Poder Judiciário e do Congresso Nacional. Boa noite.
1: Boa noite para você, até amanhã.

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2: STF começa a julgar ações que questionam a exclusão de pessoas com autismo da isenção de impostos na compra de veículos.
3: STJ valida o uso da ferramenta conhecida como teimosinha em execuções fiscais.
4: TSE lança manual do eleitor.
5: Boa noite, eu sou Marcela Luiz.
6: E eu sou Walter Lima.
3: O Supremo Tribunal Federal começou a analisar dispositivos da regulamentação da reforma tributária que restringiram a isenção de impostos na compra de veículos por pessoas com deficiência.
7: A discussão envolve as regras de isenção do imposto sobre bens e serviços e da contribuição sobre bens e serviços instituídos pela reforma tributária.
3: Pela nova legislação, pessoas com deficiência têm direito à alíquota zerada na compra de veículos, mas o benefício foi restrito ao excluir situações que demandam suporte à mobilidade, como o autismo de nível 1. Na sessão de hoje, o plenário escutou as partes do processo. Depois, o julgamento foi suspenso e será retomado em uma outra data ainda a ser definida. A reiteração automática de ordens de bloqueio via CISBAJUD pela chamada teimosinha é medida legítima para efetivar a execução, cabendo ao executado demonstrar causas impeditivas do gravame.
7: Essa tese do STJ deve ser seguida pelos tribunais de todo o país.

0: concedidos por lei é controlado pelos meios legais de impugnação e pelo dever do juiz de cancelar indisponibilidades irregulares ou excessivas.
1: TSE lança Manual do Eleitor, um guia que reúne as principais orientações para quem vai participar das eleições 2026.
2: O anúncio foi feito pelo presidente do TSE, ministro Cássio Nunes Marques, durante sessão desta quinta-feira. Estevão Furtado.
3: Além das versões impressa e digital do manual, a iniciativa também prevê vídeos explicativos no canal da Justiça Eleitoral no YouTube, um site exclusivo e conteúdos nas redes sociais do tribunal. Entre as orientações estão a obrigatoriedade de apresentar um documento oficial com foto para votar e a proibição do uso de celular na cabine de votação, medida que garante o sigilo do voto. O presidente também destacou o lançamento do programa Seu Voto Importa, que amplia ações de inclusão e acessibilidade nas eleições e busca incentivar especialmente a participação de jovens de 16 e 17 anos no processo eleitoral.
1: Estatal é condenada a indenizar analista de RH ameaçada com canivete.
2: A trabalhadora deve receber R$12.000 por danos morais. Marja Lacerda.
4: A analista trabalhava em uma empresa que prestava serviços para a Celesc Distribuição em Blumenau, Santa Catarina. Quando a empresa foi vendida, o salário dos empregados passou a atrasar. Um deles, num ato de desespero, fez a analista refém, ameaçando de morte. Para os ministros do TST, a Celesc, como empresa contratante, também é responsável por descumprir as normas de segurança no trabalho, permitindo que a trabalhadora terceirizada fosse exposta à situação de risco.
1: Justiça Federal atende a pedidos do MPF e determina consolidação de terra indígena no Pará.
2: Entes governamentais foram condenados a pagar mais de R$2 milhões por danos morais coletivos por omissão histórica. Vanessa Pereira.
5: A sentença reconheceu a validade do decreto estadual publicado em 1945, que garante o direito do território ao povo indígena Amanaié, no Pará. Além do pagamento de indenização por danos morais coletivos e por omissão histórica, o governo do Pará, o Instituto de Terras do Pará, a União e a FUNAI deverão fazer estudos técnicos e realizar a retirada de ocupantes irregulares da área.
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1: Uma boa noite.
2: E até amanhã.
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1: Eu sou Paula Groba.
2: E eu sou Humberto Pinheiro.
1: E estes são os destaques de hoje do Jornal do Senado, que começa agora.
2: Próximo presidente da República enfrentará desafio de ajuste fiscal, aponta relatório da IFE.
1: Discussão no STF sobre controle de gastos públicos repercute no Senado.
2: Nova lei amplia atendimento no SUS para pessoas com dor crônica.
1: Boa noite.
2: Boa noite.
1: Existem dores que duram meses ou até anos, afetam milhões de brasileiros e podem comprometer o trabalho, o sono e a qualidade de vida.
2: Para ampliar o atendimento a esses pacientes, uma nova lei garante assistência integral pelo SUS e cria o Dia Nacional de Conscientização e Enfrentamento da Dor Crônica. A repórter Marcela Cunha tem os detalhes.
3: As pessoas que convivem com dor crônica agora têm direito a atendimento integral pelo SUS. O texto prevê acompanhamento na rede pública e determina que o paciente seja informado sobre os riscos e possíveis efeitos adversos dos tratamentos. Segundo a Sociedade Brasileira de Estudos da Dor, a condição atinge cerca de 60 milhões de pessoas no Brasil. Para o senador Dr. Irã, do Progressistas de Roraima, a medida corrige uma lacuna no acesso a tratamento.
4: Um tema tão importante que é negligenciado pelo nosso Sistema Único de Saúde, que tem um tripé pétreo da universalidade, da equidade e da integralidade, que é o nosso SUS. Ao fazer a defesa desse projeto, você beneficia essas pessoas para que elas tenham acesso amplo e rápido ao nosso sistema de saúde, pessoas com dor crônica, e eu me incluo aqui

0: E assim é com muitas pessoas.
1: A nova lei também cria o Dia Nacional de Conscientização e Enfrentamento da Dor Crônica em 5 de julho. A data será representada pela cor verde e deve estimular campanhas sobre prevenção, diagnóstico, opções de tratamento e combate ao preconceito contra quem vive com dor constante. Para a senadora doutora Eudócia, do PSDB de Alagoas, a criação de uma data nacional tem um papel estratégico na ampliação da conscientização e na mobilização de profissionais e gestores em torno do tema.
2: A iniciativa confere visibilidade a uma condição que afeta milhões de brasileiros e que muitas vezes permanece invisível no debate público. A dor crônica compromete a qualidade de vida, limita a autonomia e interfere nas relações sociais, familiares e profissionais, configurando um importante desafio para o sistema de saúde e para a sociedade.
1: O projeto teve origem na Câmara dos Deputados e foi aprovado pelo Senado em maio, sob relatoria do senador Flávio Arnes, do PSB do Paraná. A regulamentação pelo Executivo deverá detalhar como esse acompanhamento será oferecido no SUS.
3: E o senador astronauta Marcos Pontes, do PL de São Paulo, defendeu que a avaliação para o exercício da atividade médica seja realizada pelo Conselho Federal de Medicina e não pelo Ministério da Educação, como prevê a medida provisória editada pelo governo federal. A proposta torna obrigatória a aprovação de um exame nacional para exercer a profissão. O texto já está em vigor, mas ainda precisa ser analisado pelo Congresso Nacional.
4: Segundo o parlamentar, a certificação dos profissionais deve ficar sob responsabilidade da entidade que representa a categoria, de forma semelhante ao que ocorre com a Ordem dos Advogados do Brasil. Já o MEC caberia avaliar a formação dos estudantes, além de fiscalizar a qualidade dos cursos de graduação. Para Marcos Pontes, é necessário separar as funções de formação e fiscalização. Ele afirma que o órgão responsável pelo ensino não deve ser o mesmo encarregado de atestar a proficiência dos futuros médicos.
5: A função do Conselho Federal de Medicina é a avaliação dos profissionais. Assim como é feito na advocacia, você tem os cursos de formação de advogados e depois você tem a OAB, para que o profissional possa ser certificado pelos seus pares para poder exercer essa profissão, da mesma forma da medicina.
3: O Supremo Tribunal Federal vai analisar uma proposta de súmula vinculante que pode impedir a criação de despesas públicas ou a concessão de benefícios sem a indicação do impacto no orçamento e da fonte de recursos para custeá-los.
4: O tema repercutiu no Senado. Os detalhes com o repórter Alexandre Campos.
6: Na opinião do senador Eduardo Girão, do Novo do Ceará, o Brasil não precisa escolher entre irresponsabilidade fiscal e ativismo judicial. O caminho correto, na visão dele, é cumprir a Constituição, respeitar a lei de responsabilidade fiscal e preservar o papel de cada poder. Já o senador Oriovisto Guimarães, do PSDB do Paraná, classificou de oportuna a proposta de súmula vinculante.
7: Vem no momento em que o país está ampliando gastos, desrespeitando a lei de responsabilidade fiscal, e é preciso que aqueles que querem que essa lei seja cumprida recorram ao Supremo e que o Supremo tenha um instrumento dessa súmula vinculante para facilitar os julgamentos e para que realmente a lei da responsabilidade fiscal seja respeitada.
6: Para Marcos Pestana, diretor executivo da Instituição Fiscal Independente, órgão vinculado ao Senado, que tem como uma de suas atribuições mensurar o impacto fiscal, especialmente os decorrentes de decisões dos poderes da República, a iniciativa é redundante. Ele explicou que a Constituição e a lei de responsabilidade fiscal já exigem que qualquer gasto extra proposto venha acompanhado de medida compensatória, como corte de despesa ou aumento de tributos.
3: E quem assumir a presidência da República no próximo ano terá pela frente um grande desafio: equilibrar as contas públicas.
4: Um relatório da Instituição Fiscal Independente alerta que, sem medidas de ajuste, a dívida do governo pode alcançar um nível recorde na próxima década. A reportagem é de Douglas Castilho.
8: Segundo a entidade, a instabilidade em alguns dos maiores produtores de petróleo do mundo pressiona a inflação e prejudica o poder de compra das famílias, o que deve deve levar o Banco Central a manter uma política de juros altos por mais tempo. Assim, o relatório prevê que a inflação feche o ano em 5%, resultado acima do teto da meta, e que a taxa Selic diminua apenas 0,25 ponto percentual. O diretor da IFE, Alexandre Andrade, explicou como todo esse processo acontece na prática, dando o exemplo do diesel.
9: O diesel mais alto vai afetar fretes, custo de transporte de mercadorias, e isso tudo é repassado para os preços finais dos produtos. Então, a depender dos desdobramentos do conflito, isso tende a ser muito ruim para os índices de inflação.
8: Apesar desse aspecto negativo, o Brasil pode se beneficiar em outro ponto, ao menos no curto prazo. Como grande produtor de petróleo, o país aumenta o preço da venda, ganha dividendos pagos pela Petrobras e ainda melhora a arrecadação de tributos, cumprindo a meta fiscal no ano. Mas o relatório reforçou a preocupação com o aumento constante da dívida pública, que, segundo o documento, pode chegar a níveis insustentáveis em 2036.
3: O senador Isalci Lucas, do PL do Distrito Federal, destacou a instalação da Frente Parlamentar Mista de Defesa dos Feirantes. Segundo o parlamentar, a iniciativa busca fortalecer a atividade das feiras livres e valorizar os trabalhadores do setor.
4: Isalci defendeu ainda projeto de autoria da senadora Leila Barros, do PDT do Distrito Federal, que propõe a criação de regras para garantir que os feirantes que trabalham há pelo menos 5 anos na mesma feira não precisem se submeter à licitação e tenha o direito de transferir o ponto para familiares.
10: Eles estão passando por um momento difícil porque o governo não tem a sensibilidade, está querendo licitar todos os boxes das feiras, quer dizer, os grandes empresários que têm grana vão lá e vão ganhar a licitação.
3: E o fim da escala 6x1 terá sessão de debate temático no Senado. A sessão será no dia 1º de julho. O objetivo é discutir os impactos sociais, econômicos e produtivos da redução da jornada de trabalho.
4: A PEC, aprovada pela Câmara, reduz a carga semanal de 44 para 40 horas, garante 2 dias de descanso e prevê uma implementação gradual ao longo de 14 meses. Repórter Lana Dias.
11: Devem participar do debate especialistas, representantes do governo, do setor produtivo e dos trabalhadores. O presidente do Senado, Davi Alcolumbre, também confirmou a presença da Frente Nacional de Prefeitas e Prefeitos. O senador Randolfe Rodrigues, do PT do Amapá, diz ter expectativas de votar o texto antes do recesso parlamentar.
12: Então nós chamamos até 17 de julho para votar o fim da 6x1 e a instituição da escala 5x2. Eu estou confiante que antes de entrarmos em recesso nós apreciaremos.
11: Mas o senador Oriovisto Guimarães, do PSDB do Paraná, disse que a proposta não deveria ser votada em período próximo às eleições.
13: E votar essas coisas em período pré-eleitoral é uma loucura. A escala 6x1 é a maior de todas as bombas fiscais que nós podemos aprovar.
11: A proposta de emenda à Constituição que acaba com a escala 6x1 já foi aprovada na Câmara dos Deputados.
4: Com edição de Paula Groba e trabalhos técnicos de João Lira, o Jornal do Senado fica por aqui. Acompanhe agora as notícias da Câmara dos Deputados. Boa noite.
3: Boa noite e até amanhã.
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15: Avança projeto que amplia a promoção de eventos do esporte feminino.
16: Propostas ampliam suporte para mulheres grávidas e mães que estudam.
17: Câmara prioriza emissão de documento à vítima de violência doméstica.
18: Parlamentares aprovam novo símbolo para a identificação da pessoa idosa.
19: Boa noite. Os deputados aprovaram um projeto que estabelece um novo símbolo nacional para identificar pessoas idosas. O texto pode seguir agora para o Senado, como informa a repórter Sofia Peçanha.
20: A Comissão de Constituição e Justiça da Câmara aprovou o projeto que institui um novo símbolo nacional de identificação da pessoa idosa. Hoje, o símbolo mais conhecido é o desenho de uma pessoa curvada com bengala. Pelo projeto, essa imagem será substituída por um novo símbolo. Uma pessoa em pé, acompanhada da inscrição 60+. O texto altera o Estatuto da Pessoa Idosa e a Lei de Atendimento Prioritário, para determinar que um novo símbolo seja utilizado em assentos preferenciais no transporte coletivo, vagas de estacionamento, filas e caixas prioritários, além de demais sinalizações destinadas ao atendimento preferencial da população idosa. Na justificativa do projeto, o autor, o deputado Gabriel Nunes, do PSD da Bahia, argumentou que o símbolo atual passa uma imagem negativa e estereotipada do envelhecimento, associando a pessoa idosa à fragilidade e à limitação física. A relatora do projeto, na Comissão Comissão de Constituição e Justiça, a deputada Maria do Rosário, do PT do Rio Grande do Sul, afirmou que o país vive uma mudança no perfil da população.
0: Nós estamos cada vez mais velhos, mas nós queremos a longevidade com qualidade de vida. As próprias palavras que a gente usa, parece que a gente fala sobre o mundo produtivo quando não estamos aposentados. E quando estamos aposentados, falamos em inativo.
20: O projeto não muda direitos nem cria novos benefícios para a população idosa, apenas altera a identificação visual. Essa padronização do símbolo, segundo Maria do Rosário, também ajuda no reconhecimento dos direitos da pessoa idosa em diferentes ambientes.
0: Esses símbolos unificados no plano nacional contribuem também para que, independente do letramento da pessoa, a gente olhe para uma vaga de estacionamento, para um espaço, para uma fila e faça cumprir as demais leis, seja na saúde, seja no estacionamento, como eu falei, seja em todas as áreas. Então, eu creio que criar esse símbolo hoje faz uma diferença para um Brasil que quer assegurar dignidade, direitos e respeito, sobretudo, à pessoa idosa.
20: Alguns estados já utilizam o símbolo sugerido em suas regiões, mas agora o projeto institui a imagem como símbolo oficial em todo o país. Aprovado pelas comissões da Câmara, o projeto seguirá para o Senado. Da Rádio Câmara de Brasília, Sofia Peçanha.
14: Segurança Pública.
21: Adilson Barroso, do PL de São Paulo, apresentou o projeto que cria um sistema de alerta por aplicativo para avisar vítimas de violência doméstica sobre a aproximação de agressores monitorados por tornozeleira eletrônica.
22: Adilson Barroso ressalta que a ferramenta permite chamar o serviço de emergência com envio da localização em tempo real, registrando as violações como elemento de prova. Ele acrescenta que, segundo o projeto, o poder público poderá fornecer celular às vítimas atendidas.
14: Votação.
21: A Câmara dos Deputados aprovou prioridade na emissão de documentos para mulheres vítimas de violência doméstica. A repórter Júlia Lopes conta como deve funcionar.
23: Mulheres vítimas de violência doméstica que tiverem seus documentos destruídos ou roubados pelo agressor poderão ter atendimento prioritário para emissão de novos documentos. A medida está prevista no projeto de lei do deputado Duda Ramos, do Podemos de Roraima, aprovado pela Comissão de Constituição e Justiça da Câmara dos Deputados. A proposta altera a Lei Maria da Penha e também poderá beneficiar os dependentes da vítima. A mudança busca fortalecer a proteção e a autonomia das mulheres ao reconhecer a importância da documentação pessoal para garantir independência e acesso a direitos. O texto prevê atendimento prioritário em órgãos de identificação civil, cartórios e demais entidades responsáveis pela emissão de documentos com medidas de segurança e proteção da privacidade das vítimas. A regra vale para todos os documentos pessoais da mulher e de seus dependentes. O relator da proposta, deputado Diego Garcia, do União do Paraná, destacou que o projeto prevê mecanismos de proteção e sigilo durante todo o processo.
24: A comprovação será feita presencialmente por meio do boletim de ocorrência ou outro documento equivalente que comprove a situação de violência doméstica. E um ponto muito importante, o projeto também garante que todo esse processo seja feito com segurança e sigilo, protegendo a vítima e evitando qualquer risco adicional à sua integridade.
23: O texto aprovado também altera o Código Penal. Assim, a retenção, subtração ou destruição de documentos da mulher ou de seus dependentes será classificada como violência psicológica contra a mulher. O projeto que garante prioridade na emissão de novos documentos para vítimas de violência doméstica segue agora para análise no Senado. Da Rádio Câmara de Brasília, Júlia Lopes.
14: Direitos Humanos.
22: Projeto que obriga pais agressivos a participar de programa de prevenção de violência pode seguir para o Senado. A repórter Paula Bittar tem os detalhes da proposta.
25: A Comissão de Constituição e Justiça da Câmara aprovou um projeto que obriga pais ou responsáveis que tenham praticado violência contra criança ou adolescente a participar de programas de prevenção desse tipo de agressão. A relatora na CCJ, a deputada Laura Carneiro, do PSD do Rio de Janeiro, disse que o texto se harmoniza com a Constituição Federal, que assegura assegurar às crianças com prioridade a proteção integral e o resguardo contra toda forma de negligência, violência, crueldade e opressão. O texto aprovado modifica o Estatuto da Criança e do Adolescente para estabelecer que, uma vez verificada a hipótese de violência física, sexual, psicológica, negligência ou abandono, a autoridade judicial poderá determinar, além do afastamento do agressor da moradia, seu ingresso em programas de prevenção de violência contra crianças ou adolescentes. O autor do projeto, o deputado José Medeiros, do PL de Mato Grosso, disse que a proposta caminha no sentido de trabalhar a saúde mental desses agentes.
1: Um projeto muito importante, porque trata, inclusive, sobre saúde mental. Nós temos vários casos, por exemplo, de violência doméstica em casa com crianças e que chega ao óbito. Esse projeto, ele amplia a atuação do juiz. Ele dá instrumentos para que o juiz possa, não só a questão da pena ali, que ele tem que se ater a isso, mas também demandar um tratamento para a saúde mental do pai ou da mãe que estiver envolvido em casos de violência contra crianças.
25: A proposta é que obriga pais ou responsáveis que tenham praticado violência contra criança ou adolescente a participar de programas de prevenção desse tipo de agressão já pode seguir para análise do Senado, a menos que haja recurso para votação antes pelo plenário da Câmara. Da Rádio Câmara de Brasília, Paula Bittar.
14: Justiça.
21: A Câmara aprovou a proibição de candidatura ao Conselho Tutelar de pessoas condenadas por crimes graves. A repórter Fabielle Pires nos conta quais são os casos.
2: A Câmara dos Deputados aprovou uma proposta que proíbe a candidatura ao cargo de Conselheiro Tutelar de pessoas condenadas por crimes graves. Atualmente, para ser integrante de Conselho Tutelar, os candidatos devem ter reconhecida idoneidade moral, mas a lei não lista critérios para esse requisito. Por isso, a deputada Ana Paula Lima, do Partido dos Trabalhadores de Santa Catarina, apresentou a mudança para impedir que condenados por crimes graves não possam concorrer. O Conselho Tutelar é um órgão de fiscalização que busca garantir que crianças e adolescentes tenham seus direitos respeitados. Os membros são eleitos em cada município a cada 4 anos. A relatora da proposta, deputada Laura Carneiro, do PSD do Rio de Janeiro, que foi secretária de Assistência Social, defendeu a importância dos conselheiros tutelares na proteção de crianças e adolescentes que estão em situação de vulnerabilidade. Ela julga que não pode ser conselheiro tutelar qualquer pessoa.
5: Não pode ser conselheiro tutelar aquele que comete um crime. Né? Mesmo que ele tenha cumprido a sua pena, ele tem sob a sua tutela aquele delito que foi cometido na sua história.
2: O texto final aprovado foi elaborado pela relatora. Laura Carneiro definiu os crimes graves como aqueles previstos em algumas leis de combate à violência, como a Lei de Crimes Hediondos, crimes violentos previstos na Lei Maria da Penha, além de crimes de injúria contra criança e adolescente, racismo e de improbidade administrativa. O projeto que proíbe a candidatura ao cargo de conselheiro tutelar de pessoas condenadas por crimes graves foi aprovado por todas as comissões e segue agora para análise do Senado. Da Rádio Câmara de Brasília, Fabielle Pires.
14: Economia.
25: Dimas Gadelha, do PT do Rio de Janeiro, apoia o projeto que proíbe a exploração, a oferta e a publicidade de apostas de cota fixa. A proposta revoga a legislação que regulamenta as bets e prevê o bloqueio de plataformas, aplicativos e transações financeiras ligadas à atividade.
21: Dimas Gadelha alerta para o aumento do endividamento das famílias e para os prejuízos à saúde mental associados às apostas online. Segundo ele, a ideia é conter os impactos sociais e econômicos dessa atividade, prevendo inclusive punições para quem facilitar o acesso a plataformas proibidas.
14: Relações Exteriores.
25: A comissão aprova a revogação de confisco de bens de alemães, japoneses e italianos por causa da Segunda Guerra Mundial. A repórter Maria Neves contextualiza a proposta.
6: A Comissão de Relações Exteriores da Câmara aprovou o projeto do deputado Kim Kataguiri, destinado a revogar um decreto de 1942 que tinha por objetivo confiscar bens de alemães, japoneses e italianos. Durante a Segunda Guerra Mundial,
7: Mundial, de 1939 a 1945, Japão e Itália se alinharam ao governo alemão de Adolf Hitler e formaram o chamado Eixo. No Brasil, o presidente da época era Getúlio Vargas, que ao final do conflito se alinhou aos adversários do Eixo, grupo chamado de Aliança e formado por França, Inglaterra, Estados Unidos e a antiga União Soviética. Foi nesse contexto da guerra que o governo brasileiro editou o decreto agora revogado. Kim Kataguiri ressalta que japoneses, alemães e italianos não tinham nenhuma influência ou participação nas decisões políticas e militares tomadas pelos governos de seus países durante a guerra. Para o deputado, manter o decreto em vigor não faz nenhum sentido e afronta os princípios de justiça e igualdade. Relator do texto, o deputado Luiz Felipe de Orleans e Bragança, do PL de São Paulo, afirma que a norma já era injusta em 1942. Ele ressalta que os imigrantes alemães, japoneses e italianos e seus descendentes jamais deveriam ter sido punidos pelas ações dos governos do Eixo. Hoje, na opinião do parlamentar, o decreto contraria o Estado Democrático de Direito.
8: Na diplomacia, os gestos são muito importantes e esperamos que a revogação de norma tão cruel sirva como gesto de amizade em face de países tão caros à política externa brasileira e às relações internacionais do país.
7: Ainda em 1946, um decreto do então presidente Eurico Gaspar Dutra devolveu bens e direitos dos cidadãos italianos. As propriedades confiscadas de alemães e japoneses foram restituídas ao longo dos anos. Apesar disso, o decreto de 1942 nunca foi revogado. A última propriedade tomada pelo governo brasileiro na época era uma escola japonesa localizada em Santos, no litoral de São Paulo. Em 2018, o prédio foi devolvido à Associação Japonesa de Santos como parte das comemorações dos 110 anos da imigração japonesa para o Brasil. Os bens não reclamados foram incorporados ao patrimônio da União. O projeto que revoga decreto de Getúlio Vargas que confiscava bens de alemães, japoneses e italianos ainda será analisado pela Comissão de Constituição e Justiça. Da Rádio Câmara de Brasília, Maria Neves.
14: Educação.
21: Propostas ampliam a rede de apoio para grávidas e mães que estudam. A reportagem é de José Carlos Oliveira.
9: As comissões da Câmara dos Deputados analisam 5 projetos de lei que ampliam o apoio a estudantes grávidas em período pós-parto ou que estejam amamentando. A intenção é criar condições nas escolas e universidades para que elas possam se manter nos cursos normalmente. A relatora, a deputada Cris Tonietto, do PL do Rio de Janeiro, apresentou o texto consolidado das propostas nas comissões da mulher e de previdência e assistência social.
10: A gente sabe que tem um momento que é muito sagrado para a mulher, que é justamente a maternidade. Agora, também não é justo que uma mulher, justamente por estar grávida, por estar passando pelo período depois, no caso, puerpério, parto, que ela tenha ali algum tipo de cerceamento dos seus direitos, né? E principalmente esse vínculo materno-infantil. O projeto, ele promove um acolhimento, ele viabiliza a oportunidade para que a mulher possa ter o seu direito à educação assegurado.
9: O texto altera a Lei de Diretrizes e Bases da Educação Nacional para garantir adaptações necessárias nas instituições de ensino. A lei que regula os exercícios escolares em casa também ganha novas regras específicas para essas estudantes, sobretudo em relação a acompanhamento pedagógico e material didático. Cris Tonietto cita outros benefícios.
10: Muitas vezes a flexibilização de prazos administrativos, para que ela possa entregar eventualmente a monografia com um tempo um pouquinho mais dilatado, porque é uma questão de direito. Então, no ambiente acadêmico, a gente precisa de oferta mesmo, de espaços que possa a mulher amamentar o seu bebê, que ela possa, de repente, trocar uma fralda do bebê, se ela tiver que, por alguma razão, levar esse bebê, eventualmente, questões de acesso remoto para esta mulher, para que ela tenha a possibilidade de não deixar e não negligenciar, em hipótese alguma, a sua vocação primária, que é justamente a maternidade, mas também sem sacrificar, de alguma forma, os seus sonhos, os seus projetos.
9: De acordo com o texto, os mesmos direitos serão garantidos às estudantes que adotarem uma criança ou receberem guarda judicial para adoção. Nesses casos, o prazo do benefício é limitado a 120 dias, o mesmo da licença maternidade. A proposta ainda vai passar pela análise das comissões de educação e de Constituição e Justiça. Da Rádio Câmara de Brasília, José Carlos Oliveira.
14: Saúde.
22: O projeto de Florentino Neto, do PT do Piauí, garante que laudos, exames e relatórios médicos emitidos por profissionais da rede privada sejam aceitos pelo SUS. De acordo com o texto, os documentos poderão ser usados para encaminhamentos, regulação de consultas e continuidade de tratamentos na rede pública.
21: Florentino Neto acredita que a medida evita a repetição de consultas e exames já realizados. Segundo o deputado, o objetivo é reduzir a burocracia e acelerar o acesso dos pacientes a diagnósticos e a atendimentos especializados.
14: Esporte.
22: Projeto que busca ampliar a promoção de grandes eventos de esporte feminino avança na Câmara. A repórter Silvia Munhato tem os detalhes.
3: A Comissão de Esporte da Câmara aprovou o projeto para obrigar as entidades esportivas responsáveis pela organização de grandes eventos a adotar medidas de promoção do esporte feminino. A ideia é melhorar a visibilidade institucional, o acesso a estruturas esportivas adequadas e o desenvolvimento de categorias de base e formação profissional feminina. A proposta original da deputada enfermeira Rejane, do PCdoB do Rio de Janeiro, tratava do fortalecimento do futebol feminino com várias medidas para garantir a igualdade de gênero. A relatora, deputada Nélia Aquino, do Podemos de Minas Gerais, alterou a proposta, retirando alguns pontos que, segundo ela, já constam da Lei Geral do Esporte, e aproveitou para ampliar o alvo da proposta para todos os grandes eventos esportivos, não apenas o futebol. A deputada enfermeira Rejane apoiou as mudanças.
4: Quanto mais a gente consiga aprimorar uma proposta legislativa para valorizar, né, as mulheres, e eu tenho muita luta também com mulheres negras, com a população LGBT, enfim, eu acho que a gente tem que ir à frente, não dá para retroceder.
3: O projeto que trata da promoção da participação feminina em grandes eventos esportivos será analisado agora pelas comissões de defesa dos direitos da mulher, de Finanças e Tributação e de Constituição e Justiça. Da Rádio Câmara de Brasília, Silvia Minhato.
21: O projeto reconhece as seleções brasileiras masculina e feminina de futebol como manifestação da cultura nacional e símbolo da identidade brasileira. Autor da proposta, Hélio Lopes, do PL do Rio de Janeiro, destaca o papel histórico das equipes na formação da memória e do sentimento de pertencimento dos brasileiros.
22: O texto ressalta tanto a trajetória da seleção masculina quanto a contribuição da seleção feminina para a valorização do futebol. Segundo Hélio Lopes, as duas equipes ajudam a projetar a imagem do Brasil no exterior e reforçam uma referência esportiva e cultural.
21: Termina agora o Jornal Câmara dos Deputados, produzido pela Rádio Câmara, com trabalhos técnicos de Wellington Teles e apresentação de Tércia Guimarães e Luciana Vieira. Uma boa noite para você.
22: A Voz do Brasil volta.

0: 7 horas.
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0: 7:02.
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0: 20h29.
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0: 21 horas e 2 minutos.
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